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7: 9:01.
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10: Boa noite.

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2: 9:15.
3: Boa noite.

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2: 9:28.
3: Boa noite.

Uma grande realização parece necessariamente insuficiente, mas seu efeito será infinito. 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A grande eloquência parece muda. O movimento elimina o frio. A quietude supera o calor. Pureza e quietude são

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2: 9:39.
3: Boa noite.

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2: 9:52.
3: Boa noite.

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3: 9:59.
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3: 10 horas.
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2: 10:12.
3: Boa noite.

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2: 10:24.
3: Boa noite.

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2: Boa noite.
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2: 10:53.
3: Boa noite.

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2: 11:01.
5: Boa noite.

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2: 11:09.

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1: 11:17.
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1: 11:26.

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1: 11:34.
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2: 11:48.
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2: 11:56.

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0: 12:03.
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1: 12:20.
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0: próprio irmão.
1: Gostou da história?
0: Que história surpreendente.
1: Então, a policial,
0: gente,
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0: Exatamente.
1: E atirou em seu próprio irmão. 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
0: Ai,
1: cada um
0: chega arrepiado.
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5: 12:36.
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2: 12:44.

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1: 12:56.

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1: Luas FM e a hora certa. 1:24.

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2: 1:38.

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1: É brincadeira, hein? Traz alguma coisa aí pra nós beber, garçom.

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2: 1:51.

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1: Luas FM e a hora certa, 2:06.

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2: 2:14.

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1: 2:22.

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1: 2:30.

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1: 2:40.
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1: 2:41.
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2: 3:06.

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0: 6:14.

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1: 3:39.
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1: 3:40.
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2: 3:59.

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0: 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E a hora certa. 4:07.

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1: 4:33.
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1: 4:33.
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oferecer uma toalha ao seu próximo, para que ele também limpe o rosto. Não desrespeitem o sagrado. Gracejos e tolices não agradam a Deus. Não reduzam os santos mistérios a frases de efeito. Na tentativa de sobressair e de agradar, você pode usar esses subterfúgios, mas estará abrindo a porta para o sacrilégio. Não barganhem com Deus. Sejam objetivos. Peçam aquilo de que estão precisando. Não estamos num jogo de gato e rato, nem de esconde-esconde. Se seu filho pedir pão, você o enganaria com serragem? Se pedir peixe, iria assustá-lo com uma cobra viva servida na bandeja? Maus como são, vocês não pensariam em algo assim, pois se portam com decência, pelo menos com seus filhos. Não acham, então, que o Deus que os criou com amor fará ainda melhor? Aqui está um guia simples e objetivo de conduta. Pergunte a você mesmo o que quer que os outros façam a você, e então faça o mesmo a eles. Na verdade, nisso se resumem a lei e os profetas. Não procurem atalhos para Deus. O mercado está transbordando de fórmulas fáceis e infalíveis para uma vida bem-sucedida que podem ser aplicadas em seu tempo livre. Não caiam nesse golpe, ainda que multidões o recomendem. O caminho para a vida, para Deus, é difícil e requer dedicação total. Tomem cuidado com os pregadores muito sorridentes. A sinceridade deles é fabricada. Eles não perderão nenhuma oportunidade para depenar vocês. Não fiquem impressionados com o carisma. Procurem o caráter. Importa o que os pregadores são, não o que dizem. Um líder de verdade jamais irá explorar as emoções ou as economias do povo. As árvores doentes com seus frutos podres serão cortadas e queimadas. Saber a senha correta, por exemplo, Senhor, Senhor, não levará vocês a nenhum lugar comigo. O que se requer é a obediência, é fazer o que meu Pai deseja. Posso até ver a cena, no juízo final, milhares vindo em minha direção e se justificando. Senhor, nós pregamos a mensagem, expulsamos demônios e todos diziam que nossos projetos eram patrocinados por Deus. Sabem o que eu vou responder? Vocês perderam a oportunidade. Tudo o que fizeram foi me usar para virarem celebridades. Vocês não me impressionam nem um pouco. Fora daqui. As palavras que digo não são meros adendos ao seu estilo de vida, como a reforma de uma casa que resulta em melhora de padrão. Elas são o próprio alicerce, a base de sua vida. Se vocês puserem essas palavras em prática, serão como pedreiros competentes que constroem sua casa sobre a solidez da rocha. A chuva cai, o rio avança e o vento sopra forte, mas nada derruba aquela construção. Ela está fundamentada na rocha. Mas se vocês usarem minhas palavras apenas para fazer estudo bíblico, sem nunca aplicá-las à própria vida, não passarão de pedreiros tolos que constroem sua casa sobre a areia da praia. Quando for atingida pela tempestade e pelas ondas, ela irá desmoronar como um castelo de areia. Quando Jesus concluiu seu discurso, a multidão o aplaudiu. Eles nunca tinham ouvido um ensino assim. Era óbvio que ele vivia o que pregava, em contraste com os líderes religiosos do povo. Foi a melhor aula que eles já tinham ouvido.

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3: 5 horas.
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6: 1º de Maio, alô você que está cravado aí na 87.9. A partir de agora, vamos ouvir o terço Jesus das Santas Chagas com o padre Reginaldo Manzotti. 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Um abraço a todos e Deus abençoe a todos. Bom dia, muito bom dia.

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1: Na presença das Santas Chagas de Jesus, convido você e sua família para este momento abençoado na nossa programação. Vamos juntos colocar nas Santas Chagas de Jesus o nosso pedido de oração, a nossa intenção. Prepare o seu ambiente de oração com as fotos, as roupas de família e, de modo particular, lembrando dos enfermos. Traga os nomes por quem vamos interceder e pedir cura e libertação de todos os sofrimentos e dores.
2: Queridos irmãos e irmãs, é sexta-feira. É misericórdia divina durante todo o dia e, de modo particular, nesse momento, no Terço das Santas Chagas, contemplando a misericórdia de Deus estampada nesse ato redentor de Jesus na cruz. Rezemos. Em nome do Pai, e do Filho, e do Espírito Santo. Amém. Creio em Deus Pai Todo-Poderoso, Criador do céu e da terra, e em Jesus Cristo, seu único Filho, nosso Senhor, que foi concebido pelo poder do Espírito Santo, nasceu da Virgem Maria, padeceu sob Pôncio Pilatos, foi crucificado, morto e sepultado, desceu à mansão dos mortos, ressuscitou ao terceiro dia, subiu aos céus, está sentado à direita de Deus Pai Todo-Poderoso, de onde há de vir julgar os vivos e os mortos. Creio no Espírito Santo, na Santa Igreja Católica, na comunhão dos santos, na remissão dos pecados, na ressurreição da carne, na vida eterna. Amém. Ó Jesus, Divino Redentor, tende misericórdia de nós e do mundo inteiro. Deus Santo, Deus Forte, Deus Imortal, tende piedade de nós e do mundo inteiro. Graça, misericórdia, meu Jesus, nos perigos presentes, cobri-nos com vosso preciosíssimo sangue. Pai Eterno, tende misericórdia de nós, pelo sangue de Jesus Cristo, vosso Filho unigênito, tende misericórdia de nós, vos suplicamos. Amém. Neste primeiro mistério do Terço das Santas Chagas, na sexta-feira, contemplamos a tristeza mortal e a agonia de Jesus no Getsêmani. Como fruto desta oração, peçamos por todas as pessoas que sofrem com a depressão, que sejam curadas nas santas chagas de nosso Senhor Jesus Cristo. Rezemos. Eterno Pai, eu vos ofereço as santas chagas de nosso Senhor Jesus Cristo, para curar as de nossas almas.
1: Meu Jesus, perdão e misericórdia.
3: Pelos méritos de vossas santas chagas.
1: Meu Jesus, perdão e misericórdia.
3: Pelos méritos de vossas santas chagas.
1: Meu Jesus, perdão e misericórdia.
3: Pelos méritos de vossas santas chagas.
1: Meu Jesus, perdão e misericórdia.
3: Pelos méritos de vossas santas chagas.
1: Meu Jesus, perdão e misericórdia.
3: Pelos méritos de vossas santas chagas.
1: Meu Jesus, perdão e misericórdia.
3: Pelos méritos de vossas santas chagas.
1: Meu Jesus, perdão e misericórdia.
3: Pelos méritos de vossas santas chagas.
1: Meu Jesus, perdão e misericórdia.
3: Pelos méritos de vossas santas chagas.
1: Meu Jesus, perdão e misericórdia.
3: Pelos méritos de vossas santas chagas.
1: Meu Jesus, perdão e misericórdia.
3: Pelos méritos de vossas santas chagas.
2: Neste segundo mistério do Terço das Santas Chagas, contemplamos Jesus carrega a cruz. Rezemos por todos aqueles que estão carregando a cruz do vício do alcoolismo. Senhor, pelas tuas santas chagas, curai os alcoolistas e curai as famílias que sofrem com o peso do alcoolismo. Eterno Pai, eu vos ofereço as santas chagas de nosso Senhor Jesus Cristo, para curar as de nossas almas.
1: Meu Jesus, perdão e misericórdia.
4: Pelos méritos de vossas santas chagas.
1: Meu Jesus, perdão e misericórdia.
4: Pelos méritos de vossas santas chagas.
1: Meu Jesus, perdão e misericórdia.
4: Pelos méritos de vossas santas chagas.
1: Meu Jesus, perdão e misericórdia.
4: Pelos méritos de vossas santas chagas.
1: Meu Jesus, perdão e misericórdia.
4: Pelos méritos de vossas santas chagas.
1: Meu Jesus, perdão e misericórdia.
4: Pelos méritos de vossas santas chagas.
1: Meu Jesus, perdão e misericórdia.
4: Pelos méritos de vossas santas chagas.
1: Meu Jesus, perdão e misericórdia.
4: Pelos méritos de vossas santas chagas.
1: Meu Jesus, perdão e misericórdia.
4: Pelos méritos de vossas santas chagas.
1: Meu Jesus, perdão e misericórdia.
4: Pelos méritos de vossas santas chagas.
2: No terceiro mistério do terço das santas chagas, contemplamos a crucificação de Jesus. Como fruto desta devoção e desta contemplação e oração, rezemos por todos os presos e seus familiares, amigos, que sofrem com esta situação. Eterno Pai, eu vos ofereço as santas chagas de nosso Senhor Jesus Cristo, para curar as de nossas almas.
1: Meu Jesus, perdão e misericórdia.
3: Pelos méritos de vossas santas chagas.
1: Meu Jesus, perdão e misericórdia.
3: Pelos méritos de vossas santas chagas.
1: Meu Jesus, perdão e misericórdia.
3: Pelos méritos de vossas santas chagas.
1: Meu Jesus, perdão e misericórdia.
3: Pelos méritos de vossas santas chagas.
1: Meu Jesus, perdão e misericórdia.
3: Pelos méritos de vossas santas chagas.
1: Meu Jesus, perdão e misericórdia.
3: Pelos méritos de vossas santas chagas.
1: Meu Jesus, perdão e misericórdia.
3: Pelos méritos de vossas santas chagas.
1: Meu Jesus, perdão e misericórdia.
3: Pelos méritos de vossas santas chagas.
1: Meu Jesus, perdão e misericórdia.
3: Pelos méritos de vossas santas chagas.
1: Meu Jesus, perdão e misericórdia.
3: Pelos méritos de vossas santas chagas.
2: No quarto mistério do terço das santas chagas, contemplamos Jesus nos dá a sua mãe como nossa mãe. Como fruto desta devoção e oração, vamos pedir por todas as mães, para que, tendo gerado para a vida, gerem para a graça. E por todas as mulheres que desejam o dom da maternidade, rezemos. Eterno Pai, eu vos ofereço as santas chagas de nosso Senhor Jesus Cristo, para curar as de nossas almas.
1: Meu Jesus, perdão e misericórdia.
4: Pelos méritos de vossas santas chagas.
1: Meu Jesus, perdão e misericórdia.
4: Pelos méritos de vossas santas chagas.
1: Meu Jesus, perdão e misericórdia.
4: Pelos méritos de vossas santas chagas.
1: Meu Jesus, perdão e misericórdia.
4: Pelos méritos de vossas santas chagas.
1: Meu Jesus, perdão e misericórdia.
4: Pelos méritos de vossas santas chagas.
1: Meu Jesus, perdão e misericórdia.
4: Pelos méritos de vossas santas chagas.
1: Meu Jesus, perdão e misericórdia.
4: Pelos méritos de vossas santas chagas.
1: Meu Jesus, perdão e misericórdia.
4: Pelos méritos de vossas santas chagas.
1: Meu Jesus, perdão e misericórdia.
4: Pelos méritos de vossas santas chagas.
1: Meu Jesus, perdão e misericórdia.
4: Pelos méritos de vossas santas chagas.
2: Nesse quinto mistério do terço das santas chagas, contemplamos a morte de Jesus na cruz. Como fruto desta devoção, rezemos por todos os que perderam seus entes queridos, que estão vivendo um luto e uma saudade, mas de modo particular pelas mães que perderam seus filhos. Eterno Pai, eu vos ofereço as santas chagas de nosso Senhor Jesus Cristo, para curar as de nossas almas.
1: Meu Jesus, perdão e misericórdia.
3: Pelos méritos de vossas santas chagas.
1: Meu Jesus, perdão e misericórdia.
3: Pelos méritos de vossas santas chagas.
1: Meu Jesus, perdão e misericórdia.
3: Pelos méritos de vossas santas chagas.
1: Meu Jesus, perdão e misericórdia.
3: Pelos méritos de vossas santas chagas.
1: Meu Jesus, perdão e misericórdia.
3: Pelos méritos de vossas santas chagas.
1: Meu Jesus, perdão e misericórdia.
3: Pelos méritos de vossas santas chagas.
1: Meu Jesus, perdão e misericórdia.
3: Pelos méritos de vossas santas chagas.
1: Meu Jesus, perdão e misericórdia.
3: Pelos méritos de vossas santas chagas.
1: Meu Jesus, perdão e misericórdia.
3: Pelos méritos de vossas santas chagas.
1: Meu Jesus, perdão e misericórdia.
3: Pelos méritos de vossas santas chagas.
2: Rezemos três vezes. Eterno Pai, eu vos ofereço as santas chagas de nosso Senhor Jesus Cristo para curar as de nossas almas. Eterno Pai, eu vos ofereço as santas chagas de nosso Senhor Jesus Cristo para curar as de nossas almas. Eterno Pai, eu vos ofereço as santas chagas de nosso Senhor Jesus Cristo para curar as de nossas almas. Amém. Queridos filhos e filhas, tendo rezado o terço das santas chagas, vamos agora fazer a oração de todos os dias, que é a novena das santas chagas de nosso Senhor Jesus Cristo. Rezemos. Por suas santas chagas, suas chagas gloriosas, o Cristo Senhor me proteja e me guarde. Senhor Jesus, foste levado na cruz para que por vossas santas chagas sejam curadas as de nossas almas. Eu vos louvo e agradeço pelo vosso ato redentor. Carregaste em vosso próprio corpo os meus pecados e de toda a humanidade. Nas vossas santas chagas, coloco minhas intenções, minhas preocupações, ansiedades e angústias, minhas enfermidades físicas e psíquicas, meus sofrimentos, dores, alegrias e necessidades. Em vossas santas chagas, Senhor, coloco minha família. Envolvei, Senhor, a mim e meus familiares, protegendo-nos do mal. Coloque a sua intenção. Senhor, ao mostrar vossas santas chagas gloriosas a Tomé e o mandando tocar em vosso lado aberto, o curaste da incredulidade. Eu vos peço, Senhor, permita-me refugiar em vossas santas chagas e, por mérito desses sinais de vosso amor, curai a minha falta de fé. Ó Jesus, pelos méritos de vossa paixão, morte e ressurreição, dai-me a graça de viver os frutos da nossa redenção. Amém. Fique conosco, depois do intervalo, vamos refletir, escutar e rezar o Evangelho do dia. 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
2: Acabamos de rezar o terço das Santas Chagas na hora da misericórdia. E confiantes na graça de cura e libertação de todos os sofrimentos e dores, que todos os dias nós temos o nosso encontro marcado aqui na nossa programação. Padre Reginaldo Manzotti, eu, Geison e todos nós juntos somos a família Evangelizar é Preciso, intercessores das Santas Chagas. Escutemos palavras de salvação com o Padre Reginaldo Manzotti.

0: sereno.
1: Querida família, evangelizar é preciso, depois desse intervalo e ter rezado o terço das Santas Chagas, vamos dizer: Sagrado Coração de Jesus, fazei o nosso coração semelhante ao vosso. Repita: Sagrado Coração de Jesus, fazei o nosso coração semelhante ao vosso. Pela terceira vez: Sagrado Coração de Jesus, fazei o nosso coração semelhante ao vosso. Sagrado Coração de Jesus, nesta primeira sexta-feira do mês, nós te consagramos, nossa família, nossa casa. Olha, no final, agora, eu vou dar a bênção da água e bênção nos cômodos da casa, como eu faço toda a primeira sexta-feira do mês. E você vai pegar essa água benta e aspergir na sua casa, se você já não fez de manhã, porque à tarde tem emissoras que só entram na hora da misericórdia. Então você, só que me escuta na hora da misericórdia, você vai pegar essa água na mão, eu vou abençoar, e depois você vai aspergir no seu ambiente de trabalho, vai aspergir na sua casa, combinado? No coração de Jesus, o mês de setembro será abençoado. Jesus, manda teu Espírito agora, para que compreendamos a palavra de Deus, que a palavra encontre em nosso coração uma terra boa.

0: Escute o que foi deixado na plataforma.
1: Darlene do Alto Dois Carneiros, Jaboatão dos Guararapes. Ah. Acompanho a experiência de Deus pela Rádio Recife FM 97.5. Eu e minha família somos associados.
0: Amém.
1: No dia de Nossa Senhora do Carmo recebemos
0: Olha
1: um presente,
0: aí.
1: Uma estampa do manto de Jesus das Santas Chagas. Ficou muito lindo. Nós amamos. Muito obrigado. Que Deus abençoe o senhor e toda a equipe. Me conceda muita saúde. Todo mês recebo a capelinha das Santas Chagas.
0: Olha aí,
1: na
0: que
1: minha
0: coisa
1: casa.
0: Linda.
1: É maravilhoso.
0: Deus seja louvado, filha. Colaborou com a campanha de Jesus das Santas Chagas. Essa estampa, lembrando o manto de Jesus das Santas Chagas. Meu abraço, Darlene. Bíblia aberta, cartilha de oração.
2: Preciso de uma palavra.
0: Claro, tem que ser cheia de luz.

E o texto de hoje, na primeira sexta-feira do mês, Lucas 5, 33 a 39. Lucas 5, 33 a 39. O Senhor esteja convosco, Ele está no meio de nós. Proclamação do Evangelho de Jesus Cristo segundo São Lucas. Glória a vós, Senhor. Eles então lhe disseram, os discípulos de João e os discípulos dos fariseus jejuam com frequência e fazem longas orações, mas os teus comem e bebem. Jesus respondeu-lhe, porventura podeis vós obrigar a jejuar os amigos do esposo enquanto o esposo está com eles? Virão dias em que o esposo lhe será tirado, então jejuarão. Palavra da salvação, glória a vós, Senhor. Jesus parte de um princípio que, se não me falha a memória, é proverbial, quer dizer, está nos provérbios. Cada coisa na sua hora. Os fariseus e mestres da lei ficaram incomodados com a prática de piedade dos discípulos de Jesus. Os fariseus não suportavam que o mestre não exigisse dos discípulos uma prática de jejum. Se sentiam ofendidos. A resposta de Jesus é muito clara. Ele não aboliu o jejum dos discípulos. Era uma questão de tempo. Enquanto eles estavam com o mestre, não havia necessidade do jejum. A presença de Jesus é júbilo, é alegria. Mas quando Jesus já não estivesse mais, então era tempo de penitência. Porém, mais do que uma penitência externa, era um tempo de vigilância. O tempo que nós vivemos. De vigilância, de oração, de espera, de conversão. Filhos queridos, olhar para o Sagrado Coração de Jesus é pedir, transformai a nossa vida segundo os teus valores, Jesus. Os mesmos sentimentos, o mesmo querer, o mesmo viver. Pegue a vasilha com água, pega. Seja um copo, seja uma garrafa. Eu começo abençoando a casa. Jesus, fonte de misericórdia, do seu coração transpassado, fazei jorrar bênçãos e graças sobre todos os lares. Neste momento, nessa primeira sexta-feira do mês de setembro, abençoai, Senhor, o quarto do casal, o quarto dos filhos, a sala, a cozinha, cada cômodo. E você que está comigo, levante a tua mão direita e diga, abençoe, Senhor, cada peça. Abençoai o quintal, afugentai drogas, más companhias, o perigo do assalto. Abençoai, Senhor, o meu lar. Abençoai, Senhor, a minha casa. Afastai para longe a enfermidade. Afastai para longe tudo aquilo que possa colocar a minha família em perigo. Principalmente levando à desunião, ao desamor. Sagrado Coração de Jesus, eu te consagro a minha família. Senhor, neste mês de setembro, sois o rei em minha casa. Neste mês de setembro, sois o rei em minha vida. Sagrado Coração de Jesus, olhai pelos doentes da minha casa, os idosos, os inválidos e principalmente as crianças. Jesus, eu confio na vossa misericórdia, é por isso que eu coloco a minha família no teu coração.

filhos queridos, assim que eu der a bênção, você continue rezando um Pai Nosso, o quanto necessário, e faça aspersão nessa água na tua casa. Que sua casa seja abençoada, que sua casa tenha a bênção e a misericórdia do Senhor. Derrama, Senhor! Sobre os sacerdotes e seminaristas e sobre todos nós, aqui eu rezo por todas as rádios irmãs, os operadores, diretores. Abençoai, Senhor, essa água pela efusão do Espírito Santo, que aspergida em nossa casa e tomada por nós possa nos lembrar a quem pertencemos: a Jesus. Eu e minha casa serviremos ao Senhor. Repita comigo: eu e minha casa serviremos ao Senhor. Abençoai a água em nome do Pai, do Filho e do Espírito Santo. Amém.

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3: 5:44.
4: Bom dia!
3: Bom dia!
5: Bom dia!
3: Bom dia!
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4: 5:52.

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1: 5:59.
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3: 6:02.
4: Bom dia!
3: Bom dia!
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3: 6:12.

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1: 6:18.
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4: 6:21.
5: Bom dia!
4: Bom dia!
6: Bom dia!
4: Bom dia!
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2: 6:29.

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1: 6:35.
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3: 6:38.
4: Bom dia!
3: Bom dia!
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6: É 1º de maio, bom dia, 1º de maio, bom dia pra você que está ligado comigo aqui na Rádio Luas FM 87.9. 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
4: 6:50.
5: Bom dia.
6: Bom dia.
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melhor que começar o programa sempre contando um causinho, uma historinha de tipos humanos brasileiros, que é o que a gente faz aqui há muito tempo, né? Eu tinha aí há pouco tempo o caos do dia, virou famoso aí. Eu gosto de contar causa, a vida inteira eu gostei de contar causa. Eu gosto muito dessa coisa do homem simples do interior, né? De várias regiões do país, né? De todo o país, essa pessoa simples, tal, tem sempre essa história para contar e eu estou sempre contando o caos. Está me lembrando do canoeiro, esses canoeiros que levam pessoas para pescar e tal. Até o comandante Rolim, famoso comandante Rolim, que era meu amigo, que foi embora antes do combinado, num acidente aí. Todo mundo deve conhecer aqui. O comandante Rolim era o fundador da grande empresa aérea ATAM. Saudosa pessoa, né? Todo mundo gostava muito dele. Vitorioso no trabalho dele, implantou essa grande empresa e tal. Ele era meu amigo e tal. Uma vez ele me convidou para ir para o Pantanal, ficar lá 3, 4 dias num grande barco lá, tal, com toda a mordomia e tal. E aí eu vi como é que eles faziam, né, esses executivos que ele levava também, os convidados de cidade, que ele levava para conhecer, para passar uns dias lá com ele no Pantanal, lá no rio, pescando e tal. E vai um canoeiro junto com a pessoa, porque a pessoa não sabe pescar, nem pegar na vara, não sabe, né? É acostumado só em escritório, esses grandes executivos, de empresas e tal, né? Não sabe o que é essa coisa do sertão e tal, né? Muitos deles, né? Tem alguns que viajam para o interior aí, às vezes fazendeiro conhece, tá? Mas tem uns que vivem enfurnados aí pensando só na empresa dele e às vezes não conhece tanta coisa. Ele me contando uma figura que ele levou lá, que foi com o canoeiro, e o canoeiro, quando estava indo levar ele para achar um lugar para pescar, de repente, na beira do rio, assim, estava uma vaquinha. O homem da cidade falou assim, que é isso aí? Falou para o canoeiro. Ele falou, isso aí? Ué, isso é uma vaca? Ele falou, maravilhoso! Pô, nunca tinha visto vaca na vida, pô. Aí, de repente, tinha uma casinha de pobre, assim, tinha umas galinhas, assim. E aquele bicho lá? Que tá aquele bicho lá? Que bicho? Aquele lá, tá lá. Oh, aquilo é galinha. Galinha? Maravilhoso! Pô, tu nunca falava maravilhoso, né? Nunca tinha visto isso, né? Então, eu achei engraçado esse tipo que... Né, maravilhoso! Então, e quem contava isso era o Rolim pra mim, né? Que essas pessoas não conhecem. Então, tem uma historinha de um caboclo que pegou um canoeiro no beira do... no mar. Eu quero que você me leve lá no meio do mar para pescar um dia inteiro. Né? Quanto é que você cobra? O canoeiro lá, o caiçara, falou, não é nada não. Eu quero ir pescar, eu levo para o senhor. Não cobro nada. Para levar, não cobro nada. Aí levou, pescou o dia inteiro lá. Aí acabou de pescar, o senhor, vamos embora? Ele falou, para voltar é 500 conto. Aí o homem da cidade falou, agora que eu entendi por que Jesus veio a pé. Mas tem outra... Isso é brincadeira, mas é verdade. Mas tem um caso de um caboclo que também foi levar um outro para pescar, desses aí, e o executivo estava lá sentado na canoa e falou para ele assim, ô menino, e ele ensinou o homem a pescar, né? Então pegar pintando, não nem pegar na vara, né? Ah, aí de repente ele começou a falar com o rapazinho lá, como o rapazinho fosse um coitadinho, né? E ele até impostava a voz, o homem da cidade, né? Me diga uma coisa, garoto, era um rapazinho, o canoeiro, aquele caboclinho, isso aí era beira de rio, meio do rio, assim, onde dá peixe e tal, né? Ô menino, diga uma coisa, você tem ofício? Aprendeu algum ofício na sua vida? Como é, senhor? O senhor aprendeu algum ofício? Ofício, sim. Fora você estar aqui com a gente, canoeiro e tal, né? Você tem algum ofício? Algum ofício? Um ofício, para trabalhar, para vencer na vida? Não, senhor, eu só sei fazer esse mesmo aqui. Aí o homem se pergunta assim, então o senhor não tem um ofício na sua vida ou o senhor perdeu a metade da sua vida? Porque tem que ter um ofício, meu amigo. Eu falei, não tem não, senhor, tem não. E tá lá, meu senhor. Daqui a pouco o homem resolveu conversar de novo. O molequinho não conversava nada, né? O homem falou, e você sabe ler? Aprendeu a ler, escrever, essas coisas? Não, senhor, não aprendi. Só sei pescar mesmo. Você não sabe ler? Você não aprendeu a ler? E nem escrever nada?

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17: 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E a hora certa. 7:25.
18: Bom dia.
17: Bom dia.
18: Bom dia.
19: Agora, bom dia. A partir de agora, a Rádio Luas FM de 1º de maio apresenta a todos os nossos ouvintes a oração da manhã com o padre Reginaldo Manzotti. 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Quero mandar um abraço especial para todos os funcionários da Fundição Tiger. Quero mandar um abraço para todo o pessoal da diretoria, em especial ao seu Batista, pelo apoio cultural na oração da manhã, na oração da tarde e no terço Jesus da Santa Chaga. Deus abençoe a todos aí dessa conceituada empresa aqui em 1º de maio. Quero também oferecer a oração da manhã para todos os nossos ouvintes que acompanham nosso programa de segunda a segunda. Deus abençoe você e Deus abençoe toda a sua família. Então vamos ouvir agora a oração da manhã com o padre Reginaldo Manzotti.
18: 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Bom dia, povo de Deus! Milhões de vozes a proclamar Jesus, o nosso Deus e Senhor, nesta primeira sexta-feira do mês. Sagrado Coração de Jesus, fazei o nosso coração semelhante ao vosso. Sagrado Coração de Jesus, tende misericórdia de nós. Em nome do Pai, do Filho, do Espírito Santo. Amém. Senhor, o dia começa e vem oração e prece pedir: mandai vosso arcanjo Miguel proteger-me no dia de hoje de todos os olhares invejosos e da língua traiçoeira. Senhor, pelo arcanjo Miguel, eu peço a graça de que este esteja na porta de entrada e na saída da minha casa, e afugente todo espírito de inveja. Peço também, Senhor, afaste do ambiente de trabalho situações de discórdia e competição desmedida. Senhor, no Pai Nosso, teu Filho Jesus nos ensinou: livrai-nos do mal. E é por isso, Senhor, que pedimos: livrai-me também do sentimento de inveja, porque eu sei que é um dos pecados da minha fraqueza humana. Revesti-me, Senhor, das virtudes que me faltam e me são necessárias. Agi, Senhor, em minha vida de tal forma que eu tenha coragem de deixar a criatura velha, marcada pelo pecado e pelas trevas, e ressurgir como criatura nova, de luz, de amor. Senhor, eu peço proteção contra a inveja e peço a libertação da inveja. Eu quero agir de acordo com a vossa santa vontade. Sondai-me, Senhor. Ide até o íntimo do meu ser. Libertai-me de todo egoísmo, maldade, inveja. Revesti-me do amor fraterno e da caridade. Pai nosso, que estais no céu, santificado seja o vosso nome. Venha a nós o vosso reino, seja feita a vossa vontade, assim na terra como no céu. O pão nosso de cada dia nos dai hoje. Perdoai as nossas ofensas, assim como nós perdoamos a quem nos tem ofendido. E não nos deixeis cair em tentação, mas livrai-nos do mal. Amém. Um excelente dia a todos vocês.

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8: É 1º de maio, bom dia, 1º de maio, bom dia para você que está ligado comigo aqui na Rádio Luas FM 87.9, é o cantinho mais gostoso do seu rádio. Programa no pé do Eito para fazer direito, o bom programa sertanejo da Rádio Luas FM de 1º de maio. 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
2: 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E a hora certa.
3: 7:41.
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2: É 1º de maio, bom dia, 1º de maio, bom dia para você que está ligado comigo aqui na Rádio Luas FM 87.9, é o cantinho mais gostoso do seu rádio. Programa no pé do eito para fazer direito, o bom programa sertanejo da Rádio Luas FM de 1º de maio. 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
4: 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E a hora certa.
5: 8 horas.
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vontade, assim na terra como no céu. O pão nosso de cada dia nos dai hoje. Perdoai as nossas ofensas, assim como nós perdoamos a quem nos tem ofendido. E não nos deixeis cair em tentação, mas livrai-nos do mal. Amém.

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0: Salmo 23. Salmo de Davi. O Senhor é o meu pastor. Nada me faltará. Ele me faz descansar em pastos verdes e me leva a águas tranquilas. O Senhor renova as minhas forças e me guia por caminhos certos, como Ele mesmo prometeu. Ainda que eu ande por um vale escuro como a morte, não terei medo de nada, pois Tu, ó Senhor Deus, estás comigo. Tu me proteges e me diriges. Preparas um banquete para mim, onde os meus inimigos me podem ver. Tu me recebes como convidado de honra e enches o meu copo até derramar. Certamente a tua bondade e o teu amor ficarão comigo enquanto eu viver. E na tua casa, ó Senhor, morarei todos os dias da minha vida.
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Salmo 121. Canção de peregrinos. Olho para os montes e pergunto: de onde virá o meu socorro? O meu socorro vem do Senhor Deus, que fez o céu e a terra. Ele, o seu protetor, está sempre alerta e não deixará que você caia. O protetor do povo de Israel nunca dorme, nem cochila. O Senhor guardará você. Ele está sempre ao seu lado para protegê-lo. O sol não lhe fará mal de dia, nem a lua de noite. O Senhor guardará você de todo perigo. Ele protegerá a sua vida. Ele o guardará quando você for e quando você voltar.

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1: Ouça-me. Quando nós oramos o Pai Nosso, devemos estar preparados para ouvir uma resposta de Jesus. Mais ou menos assim: Filho meu que estás na terra, preocupado, confuso, desorientado, solitário, triste, angustiado, eu conheço perfeitamente teu nome e o pronuncio abençoando-te, porque te amo. Não, não estás abandonado, porque eu habito em ti. Juntos construiremos este reino, do qual serás meu herdeiro. Desejo que sempre faças minha vontade, porque minha vontade é que sejas feliz. Deves com certeza saber que contas comigo sempre, porque nunca te abandonarei, e que terás o pão para hoje. Não te preocupes, só te peço que sempre o compartilhes com teu próximo, com teus irmãos. Deves também saber que sempre perdoo todas as tuas ofensas, antes, inclusive, que as cometas, ainda sabendo que as farás. Por isso te peço que faças o mesmo com os que te ofendem. Desejo que não caias em tentação. Por isso, segure bem forte a minha mão e sempre confie em mim, e eu te libertarei do mal. Eu te amo desde o início de teus dias e te amarei até o fim dos tempos. Ouviu? Que o Senhor nos dê a sua bênção.

O Senhor esteja convosco, Ele está no meio de nós. Proclamação do Evangelho de Jesus Cristo, segundo São Lucas. Glória a vós, Senhor. Nesta sexta-feira, 4 de setembro de 2026, no tempo comum, o Evangelho segundo Lucas 5, 33 até 39, nos coloca diante de uma pergunta que parece simples, mas que revela algo muito profundo do coração humano. Alguns perguntam a Jesus por que os discípulos de João e os fariseus jejuam com frequência, enquanto os discípulos dele comem e bebem. Jesus responde falando do noivo, de um remendo novo colocado numa roupa velha e do vinho novo que precisa de odres novos. Palavra da salvação. Glória a vós, Senhor. Meu irmão, minha irmã, talvez você tenha começado este dia carregando por dentro uma sensação difícil de explicar. Você continua fazendo muitas coisas certas, continua rezando, continua tentando, continua sustentando a casa, cuidando da família, trabalhando, sorrindo quando é preciso, mas sente que alguma coisa perdeu o sabor. Por fora, tudo parece seguir. Por dentro, você percebe cansaço, repetição, peso, e talvez seja exatamente aí que esta palavra de hoje queira entrar. Jesus não veio apenas colocar um remendo novo sobre aquilo que já está rasgado. Ele não quer somente melhorar um pouco a superfície da sua vida. Ele quer renovar o coração, refazer a esperança, restaurar a capacidade de amar, de confiar e de recomeçar. A imagem que vai nos acompanhar nesta oração é muito simples. Vinho novo em odres novos. Na época de Jesus, o vinho era guardado em recipientes de couro. Quando o vinho novo fermentava, ele se expandia. Um odre velho, já ressecado, podia se romper com a pressão. Por isso, Jesus usa essa imagem para ensinar que a graça de Deus não pode ser recebida apenas com velhos hábitos, velhos ressentimentos, velhas desculpas e velhos medos. Quando Deus faz algo novo, Ele também deseja criar em nós um coração capaz de acolher esse novo. Talvez você esteja pedindo uma mudança em sua vida, mas ainda esteja tentando proteger exatamente aquilo que Deus quer transformar. Você pede paz, mas não quer soltar uma mágoa. Pede uma nova oportunidade, mas continua repetindo as mesmas palavras que ferem. Pede cura para a família, mas se recusa a dar o primeiro passo de reconciliação. Pede direção, mas já decidiu que só aceitará de Deus a resposta que combina com seus planos. Pede renovação espiritual, mas continua tratando a oração como obrigação, sem permitir que o Senhor toque as áreas mais escondidas do coração. O Evangelho de hoje não nos acusa, ele nos desperta. Jesus fala também do noivo. Enquanto o noivo está presente, há alegria. Isso significa que a fé cristã não é uma vida construída apenas de proibições, pesos e cobranças. A presença de Jesus é motivo de alegria profunda. Há momentos de jejum, de penitência, de luta, de lágrimas, sim. Mas até nesses momentos existe uma presença que sustenta. Quando Cristo está no centro, a disciplina não vira dureza, vira caminho. O sacrifício não vira teatro, vira amor. A renúncia não vira amargura, vira liberdade. Quantas vezes nós nos acostumamos a uma fé sem alegria? Rezamos, mas já esperando que nada mude. Vamos à igreja, mas o coração continua fechado. Escutamos a palavra, mas pensamos sempre na pessoa que precisava ouvir isso, sem perceber que o Senhor está falando conosco. Jesus hoje nos convida a abandonar uma espiritualidade de aparência e entrar numa relação viva com Ele. Não basta parecer um odre religioso, é preciso tornar-se um coração renovado. Por isso, nesta oração, eu quero lhe fazer uma pergunta muito concreta. O que em você ficou velho demais para carregar o vinho novo de Deus? Pode ser uma frase que você repete há anos. Eu sou assim mesmo. Na minha família sempre foi assim. Não adianta tentar. Ninguém me entende. Deus não me escuta. Eu nunca vou conseguir. Essas frases podem se tornar odres velhos. Elas limitam aquilo que Deus pode fazer.
Não porque o poder de Deus seja pequeno, mas porque o nosso coração se fecha antes mesmo de receber. Hoje, entregue essas frases ao Senhor, diga em silêncio: Jesus, eu não quero apenas um remendo, eu quero renovação. Eu não quero apenas parecer melhor, eu quero ser transformado por dentro. E perceba, o vinho novo não significa que tudo na sua vida vai mudar de um dia para o outro. Às vezes, a novidade de Deus começa de maneira discreta. É uma decisão de perdoar, é uma conversa que você finalmente aceita ter. É a coragem de procurar ajuda, é voltar a rezar com sinceridade. É desligar o celular por alguns minutos para estar realmente presente com a família. É pedir desculpas, é retomar um sonho que havia sido abandonado, é parar de alimentar uma comparação que rouba sua paz. Talvez ninguém veja essa mudança no começo, mas Deus vê. O reino de Deus quase sempre começa como uma semente pequena, escondida, silenciosa. E quando você permite que o Senhor renove seu interior, o que antes parecia impossível começa a encontrar espaço. Senhor Jesus, nesta sexta-feira, nós colocamos diante de Ti aquilo que está ressecado em nós. Toca nossas resistências, toca nossos medos, toca nossos hábitos que já não geram vida. Dá-nos um coração novo para receber a graça nova que o Senhor deseja derramar.

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Oi, gente, tudo bem? Hoje eu vou cantar uma canção especial para você. Eu fiz essa canção especialmente para você que está passando por momentos de dificuldades. Dificuldades tão sérias que você às vezes perde um pouco a fé. Não perca a tua fé.

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Os ouvintes, seja muito bem-vindo à nossa companhia neste dia, hoje dia 4 de setembro de 2026, sexta-feira. Fique com a gente para encerrar a semana. Hoje então já é sexta-feira de novo, né? E os dias passam muito rápidos e a gente precisa ficar atento, né? Se a gente está aproveitando todas as oportunidades do dia para agir para o bem, para fazer o bem, né? Para caminharmos sempre com nossos propósitos voltados para Jesus, para a lei divina. Então fique com a gente, vamos refletir mais um pouco hoje. E eu agradeço muito a tua companhia, a tua audiência. Que Deus te abençoe aonde você estiver. Fique com a gente até às 10 horas. E nós vamos ouvir o Salmo 23.

Não podemos controlar o que os outros dizem a nosso respeito, tampouco as atitudes que têm para conosco. Mas temos o controle e a responsabilidade sobre a maneira de como iremos reagir a tudo isso. A mágoa não é a única possibilidade que se tem diante da ofensa. Usando uma linguagem figurada, Jesus propõe que, se alguém bater em nossa face, possamos também oferecer a outra. E quando Jesus pede para fazermos assim, na verdade, ele está nos ensinando a não agir da mesma forma que o agressor, não revidando a ofensa, não devolvendo a agressão. Jesus está nos mostrando que temos outra opção além do revide. Se devolvermos a ofensa, estaremos nos nivelando a quem nos agrediu. E assim ficaremos com a lata de lixo que nos foi jogada. É uma reflexão de José Carlos de Luca. Essa mensagem deixada por Jesus é tão significante na nossa vida, né? Assim que deve estar sempre em nossa mente. Porque quantas vezes a gente age assim precipitadamente. Então, algo que nos acontece que não nos agrada, a gente já tem aquela reação imediata, espontânea, assim, instantânea. Então, esse cuidado nós temos que ter, né, lembrando dessa recomendação de Jesus. É um sentido figurado, porque ele nos ensina muito, porque ele deixou muitas mensagens, muitas orientações em sentido figurado. Né? Então, bater, oferecer a outra face, então, não é para nós virarmos o rosto para que o agressor nos bata novamente, jamais. Jesus não quer nada disso. Se nós não queremos, ele também, jamais. Né? Mas ele nos ensina, né, para a gente ter outras atitudes, outra postura diante de uma agressão. No nosso grau evolutivo, né, no grau evolutivo que ainda nós nos encontramos, a maioria de nós, né, a maioria da humanidade, ainda é muito difícil, né, aceitar uma ofensa com tranquilidade, né, parar para pensar. Muitos já conseguem, é claro, mas a maioria ainda não. Então, e nós estamos nos identificando, né, com essa recomendação de Jesus, com esse conselho, com essa orientação de Jesus, para que a gente não revida. Porque se a gente revidar, olha como diz a mensagem, nós estamos nos igualando, né, com o agressor. Devolvendo a agressão, nós estamos assim nos mostrando, né, que nós também estamos nessa inferioridade, né, se igualando com o agressor, nivelando com ele, com aquele que nos agrediu. E o que que acontece? Fica pior para nós. Nós vamos guardando essa situação como um lixo depositado na nossa mente, né, no, né, na nossa memória. Então, que a gente, no, que nós possamos ter força, sabedoria espiritual para nos pouparmos desse lixo, né, que a gente acomoda em nossa mente, em nossos pensamentos. Porque não vale a pena. Às vezes, não, na maioria das vezes, o agressor, ele já tem o hábito de agredir, na maioria das vezes. Então, ele segue a vida dele normal, faz parte da vida dele, da rotina, dos hábitos dele, né? É, ser grosso, ser sem educação, mal criado, egoísta. Mas, se acontecer com nós, da gente, né, se deparar com essa pessoa e nós revidarmos da mesma maneira, então nós estamos precisando também, com urgência, de melhoria moral, de reforma íntima, de nos corrigirmos.
Né? Então, como sempre diz na literatura espírita, tudo nos serve de aprendizado, nos faz crescer. Né? Então, uma ofensa está nos ensinando o quê? Que nós não devemos ofender, porque nós estamos fugindo dos ensinamentos de Jesus. Nós não devemos revidar. Por quê? Porque então nós estamos no mesmo estágio também. E então nós precisamos o quê? Cuidarmos de nós. Né? Então, quantas vezes ser assim humilhado, para nós crescemos muito mais. Por quê? Porque a gente sente. Então a gente não quer que outros possam sentir aquilo que nós estamos sentindo. Então a gente vai pensar duas vezes antes de uma ação que a gente não gosta para nós. Né? Então é os ensinamentos dele, é o que ele espera, que a gente cresça em todas as adversidades. Tudo aquilo que a gente não gosta, aquilo que nos acontece, nos deixa triste, nos deixa, né, assim, contrariado. Vamos entregar a Deus, vamos orar, vamos pedir forças, né, a Deus que Ele dá. E a gente vai aprendendo. Nossa, Deus o livre, não quero, não desejo para ninguém. Quantas pessoas, quantas vezes a gente, né, tem essa postura, essas palavras. Nossa, não desejo para ninguém o que ele me fez, o que aconteceu. Então não vamos desejar e não vamos praticar a ninguém aquilo que nós não gostamos que acontece com a gente. Né? Então é coisas mínimas, né? É, reflexões curtas, mas nos traz aprendizado sempre. Então que a gente fique atento em tudo que nos cerca, que nos rodeia. E tudo isso nos faz crescer.

Estamos de volta com o nosso programa Momento Espírita desta sexta-feira. Hoje é dia 4 de setembro de 2026. E lá se vão os dias, os meses, o ano, chega Natal. E o que, que nós estamos fazendo?

desafios. Ao contrário, é na superação dos desafios que o homem encontrará o sentido da própria vida, ao descobrir que pode fazer em ponto menor o que Deus faz em ponto maior. E é nisso que reside, então, aquela compreensão, aquela expressão bíblica que diz: sois deuses. E quando nos tornarmos sal da terra, abandonamos a mediocridade, a preguiça, a insegurança e o medo, cujos comportamentos são a causa da grande maioria dos nossos problemas. Nossa autoestima também se fortalece e realizamos todo o potencial divino que mora em cada um de nós. Então é tão conhecida, né, essa expressão: sois deuses, sois o sal da terra. Por que que Jesus falou nesse sentido tão figurado que a gente é o sal da terra? Né? Nós somos um alimento, um prato, um alimento assim, bem aquele prato que a gente vê, que aguça, aquele prato bem feito, com vários ingredientes, mas esquecemos de pôr sal. Então ele fica, ninguém consegue comer uma comida sem o sal. A gente precisa ter cuidado com o excesso de sal, né? Porque a gente sabe que faz mal à saúde. Mas aquele toque do sal tem que ter. Então nós somos esse prato, aquilo que nós precisamos ser. E nós somos os seres que Jesus tanto orientou. Então o sal é a nossa postura. Nós precisamos o quê? Dar a nossa contribuição para o progresso da humanidade num todo. Nós fazemos parte dessa humanidade. Somos uma grande família diante de Deus, diante do planeta Terra. Então, cada um, depende de cada um de nós a nossa pitada de sal. Quer dizer, a nossa contribuição, né, para a melhoria do planeta. Às vezes não precisa muito, não precisa um pacote cheio de sal, jamais, para dar o sabor num prato. Apenas uma pitada, uma colherinha. Então não pensemos em grandes situações, em grandes eventos, em grandes atitudes para fazer a diferença entre a humanidade. Não, podemos fazer com pequenas coisas, aquilo que está no nosso alcance. Quantas coisas nós podemos fazer em benefício de alguém, em benefício do próximo, em benefício da família, em benefício de nós mesmos, né? Com uma atitude pequena. Basta que seja assim, que a nossa atitude, a nossa ação seja de amor, de caridade, de paz, de alegria. Então esse é o sal que nós podemos contribuir com a humanidade, na humanidade. Nós somos deuses, né? Olha que expressão maravilhosa que Jesus nos deixou: sois deuses. Então, quantos deuses espalhados por todo esse planeta? Imagina se cada um faz a sua parte, cada um contribui com a sua parte. Então, só assim, né, quando nós nos tornarmos esse sal da terra, é que nós vamos o quê? Abandonar essas imperfeições que ainda nós carregamos. A mediocridade, a preguiça, as inseguranças, os medos, né? Porque são posturas nossas, comportamentos que nos atrapalham, que impede nosso progresso e impede o progresso da humanidade. Já pensou se toda a humanidade viver na insegurança, no medo, como está acontecendo, né? Não há progresso. Então cada um deve dar a sua pitada de colaboração, uma atitude nobre, né, para que contagie, para que haja progresso. Então Deus não quer que a gente faça
coisas que não estejam no nosso alcance.

que a gente se... que a gente queira fazer algo muito grande. Não. Ele pede apenas para nós sermos o sal. Então a nossa contribuição pode ser mínima, mas vai fazer a diferença. Então que a gente possa realizar esse potencial divino que cada um de nós temos e fazer a nossa parte. Então fica aí, né? É mais essa reflexão de hoje. Hoje nós estamos com pequenas reflexões para ficar assim um programa mais light, né? Mais músicas, e a gente vai ouvir mais uma música. Uma música que eu particularmente gosto bastante, tenho assim bastantes lembranças com essa música, Raridade.

Quando amamos, nosso coração irradia beleza, harmonia e paz. E tais sentimentos são profundamente curativos para o corpo e para a alma, curando quem ama e quem é amado. Então, ame mais, né? Se dedique mais para ser mais feliz. E nós vamos encerrando a semana, encerrando o nosso programa, né? E que segunda-feira é feriado, a rádio estará fechada. Então a gente pretende, né, voltar na terça-feira. E é claro que você sempre é o nosso convidado especial. Então vamos curtir esse final de semana, esse feriadão, né? Quem trabalha fora, que tem, espera por um feriado, né? Para descansar um pouquinho mais. E uma segunda-feira, o feriado é muito bom de segunda, né? Então aproveite cada momento da vida com sabedoria e com respeito, tanto as leis do homem quanto as leis de Deus. Aquele abraço carinhoso, que na tua família reine paz, que você tenha um lar verdadeiro, não apenas uma casa, mas uma casa que ela seja um verdadeiro lar, porque a casa é uma construção, né, de pedras, de madeira. E o lar é uma construção de amor, de perdão, de alegria, de aceitação. Fiquem com Deus e até o próximo programa.

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9: Provérbios, capítulo 4. Ouçam, amigos, estes são conselhos de pai. Prestem bastante atenção e saberão como viver. Os conselhos que dou a vocês são bons e muito importantes. Não deixem entrar por um ouvido e sair pelo outro. Quando eu era garoto e ainda no colo do meu pai, sendo o orgulho e a alegria da minha mãe, com paciência ele me ensinava: guarde isto no coração. Faça o que eu digo. Viva. Se precisar, venda tudo e compre a sabedoria. Procure entendimento. Não esqueça uma só palavra. Não se desvie nem um centímetro. Nunca ande longe da sabedoria. Ela guarda a sua vida. Trate de amá-la, pois sempre cuidará de você. Acima de tudo, alcance a sabedoria. Escreva no topo da lista: entendimento. Agarre-a com firmeza. Acredite, você não se arrependerá. Nunca a deixe partir, porque ela fará sua vida gloriosa, cheia da indescritível e maravilhosa graça. Ela enfeitará seus dias com a mais pura beleza. Amigo, aceite meu conselho. Ele dará a você mais alguns anos de vida. Ensinei a você o caminho da sabedoria e fiz o mapa que o leva à justiça. Não quero que você termine num beco sem saída ou perca tempo fazendo retornos inúteis. Apegue-se aos bons conselhos. Não seja relapso. Guarde-os bem, pois sua vida está em jogo. Não pegue o atalho do mal. Não desvie seus passos do caminho certo. Fique longe de atalhos. Evite-os a todo custo. Desvie-se deles e continue seu caminho. Os perversos são impacientes, não sossegam enquanto não causam problemas. Eles não conseguem ter uma boa noite de sono, a não ser que tenham desgraçado a vida de alguém. A perversidade é seu alimento e sua bebida, a violência, seu remédio preferido. Os caminhos dos justos resplandecem com a luz. Quanto mais vivem, mais brilham. Mas o caminho da injustiça é escuridão cada vez maior. O injusto não vê nada, tropeça e cai, mas nem sabe em que tropeçou. Amigo, ouça bem as minhas palavras. Dê ouvidos à minha voz. Mantenha esta mensagem à vista o tempo todo. Decore, guarde na mente e no coração. Quem encontra essas palavras vive de verdade. Eles são saudáveis de corpo e alma. Vigie sempre os seus pensamentos. Deles depende a sua vida. Não se distraia com conversas maldosas. Evite a falsidade, mentiras e fofocas. Mantenha os olhos fixos à frente. Não se distraia com coisas fúteis. Olhe sempre por onde anda e que o chão onde pisar seja bem firme. Não olhe nem para a direita nem para a esquerda e fique bem longe da maldade.
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2: 10:14.
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3: Luas FM informa a hora certa.
4: 10:35.
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3: 10:55.
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2: 11:15.
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6: 11:30.
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8: Olá, amigos ouvintes de todo o estado do Paraná. Uma boa sexta-feira a todos. Estamos aqui falando direto dos estúdios da Farcom, a Federação das Rádios Comunitárias do Estado do Paraná. Eu sou Darlan Martins e apresento a partir de agora o programa Fala Paraná, o programa da família paranaense. Junto comigo estão Magno Pinelli e Adriele de Oliveira. Olá, Magno, seja bem-vindo ao nosso programa desta sexta-feira.
9: Olá, Darlan e Adriele. Olá, ouvintes do programa Fala Paraná. Hoje é dia 4 de setembro, vamos então com a previsão do tempo para o nosso estado. A formação de um sistema de baixa pressão na região do Paraguai favorece o aumento das condições de instabilidade no Paraná, com previsão de pancadas de chuva e trovoadas em diferentes regiões do estado. Curitiba tem hoje mínima 13, máxima 24 graus. Toledo, mínima 18, máxima 25 graus. Apucarana tem mínima 17, máxima 27 graus. Matinhos, mínima de 15, máxima 20 graus. Estamos chegando novamente para apresentar este programa da Farcom em parceria com as rádios comunitárias do estado do Paraná.
8: Olá, Adriele, seja bem-vinda ao nosso Fala Paraná de hoje. Vamos saudar nossos amigos paranaenses que nos ouvem através de uma das nossas mais de 150 rádios parceiras da Farcom.
10: Olá, Darlan e Magno, olá, ouvintes do Fala Paraná. Hoje vamos mandar um abraço especial para os nossos amigos de São Mateus do Sul, que nos ouvem pela Novo Milênio FM, de São Miguel do Iguaçu, que nos ouvem pela São Miguel FM, de São Pedro do Iguaçu, que nos ouvem pela Alvorada FM, de São Pedro do Ivaí, que nos ouvem pela São Pedro FM, e de São Sebastião da Amoreira, que nos ouvem pela Victoria FM.
8: Muito bem, Adriele, o nosso carinho a todos os nossos amigos ouvintes, em especial das cidades que você acabou de citar. Vamos então abrir os nossos trabalhos, trazendo as principais manchetes do dia. Música.
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9: Os principais jornais do estado trazem hoje as seguintes manchetes pela Gazeta do Povo. Veto europeu à carne brasileira ameaça agronegócio no Paraná.
10: Ainda no plano estadual, o jornal Folha de Londrina traz hoje. Policiais penais de Londrina e empresários são alvos de operação do MPPR.
9: Encerrando o giro das manchetes estaduais, temos o portal G1. Investigação apura desvios de doações para vítimas de tornado que destruiu 90% de Rio Bonito do Iguaçu. Cataratas do Iguaçu registram vazão 5 vezes maior do que o normal.
8: Estas são as manchetes das notícias de hoje, dos principais jornais e sites do estado. E a seguir, fique conosco, pois está no ar o programa Fala Paraná.
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8: Muito bem, estamos de volta com Fala Paraná. Para iniciarmos os nossos giros de notícias pelas mais diversas regiões do nosso estado, através das nossas rádios parceiras da Farcom. Vamos então para o primeiro giro de hoje. Magno, por onde vamos começar a nossa viagem pelo Paraná?
9: Darlan, neste primeiro giro de notícias desta sexta-feira, vamos até a região norte do estado. Estamos na linha com o repórter Ricardo Silva, da Rádio Canoa Grande FM e Iguaraçu. Olá, Ricardo. O que você traz de notícias desta região para nossos ouvintes do programa Fala Paraná?
12: A Prefeitura de Maringá publicou a licitação para concessão da nova área de estacionamento do Aeroporto Regional de Maringá. O projeto prevê um investimento mínimo de 4,2 milhões de reais e abrangerá uma área com mais de 35 mil metros quadrados. A empresa vencedora será responsável pela implantação, operação e manutenção do espaço pelo período de 10 anos. O novo projeto garantirá cerca de 800 vagas para veículos e contará com no mínimo 6 eletropostos voltados para o carregamento de carros elétricos e híbridos. A iniciativa alinha infraestrutura local às tecnologias de mobilidade sustentável já presentes em grandes terminais do país, como Congonhas e Florianópolis. A estruturação do espaço contempla melhorias significativas na infraestrutura e nos serviços prestados aos passageiros. O local receberá pavimentação em asfalto reciclado, iluminação em LED, câmeras de monitoramento, controle de acesso veicular com cancelas automáticas e sinalização completa. Além das obras da área interna, o contrato prevê intervenções na via pública de acesso. A rua Pioneiro Yoshio Mizuta passará por pavimentação no trecho entre a Avenida Dr. Vladimir Bagov e a faixa de travessia de pedestre. A concessionária também deverá oferecer serviço de limpeza e pronto-socorro no local. A fonte é do jornal Hoje Maringá, hojemaringá.com.br.
13: Os estúdios da Rádio Canoa Grande FM 87,7, a Rádio da Alegria, região norte e noroeste do Paraná, para o programa Fala Paraná, Ricardo Silva.
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8: Vocês ouviram então o primeiro giro de notícias regionais do programa de hoje, trazido por uma das nossas rádios parceiras. E já vamos direto com mais informações exclusivas, agora de outra região do estado. Adriele, conte pra gente para onde vamos e qual repórter está na linha aguardando para participar conosco.
10: Darlan, vamos agora até a região oeste do estado. Estamos na linha com o repórter João Paulo Moura, da Rádio Pioneira FM de Catanduvas. Olá, João Paulo. O que você traz de notícias dessa região para os nossos ouvintes do programa Fala Paraná?
14: Operação da polícia mira suspeitos de invadir área protegida no Paraná à noite para caçar animais ameaçados de extinção. A Polícia Federal deflagrou na última terça-feira uma operação contra suspeitos de entrar à noite no Parque Nacional do Iguaçu para caçar animais silvestres. Segundo a investigação, as incursões eram feitas de forma reiterada, ao menos uma vez por mês, desde o início de 2026. A operação cumpriu 2 mandatos de busca e apreensão em Foz do Iguaçu. A ação teve apoio do Instituto Chico Mendes de Conservação da Biodiversidade. A investigação começou após 2 homens serem presos em flagrante no dia 6 de junho, dentro do Parque Nacional do Iguaçu, na região da linha Santo Alberto. Eles foram abordados durante uma ação conjunta da Polícia Militar, Ambiental e também do ICMBio. Na ocasião, foram apreendidos 2 rifles calibre 22 e 62 munições intactas, lanternas de alta potência, redes de descanso camufladas e uma mira óptica. Com o avanço da investigação, a APF reuniu elementos que indicam que os suspeitos realizavam incursões armadas no parque de maneira recorrente. A suspeita é de que as entradas na mata ocorriam principalmente durante a noite. A Polícia Federal continua em análise do material apreendido para esclarecer a participação dos investigados e identificar possíveis animais abatidos durante as incursões. Dos estúdios da Rádio Pioneira FM para o Jornal Fala Paraná, repórter João Paulo Moura.
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8: Amigos paranaenses, vocês ouviram o nosso segundo giro de notícias regionais pelas rádios parceiras da Farcom. Fique ligado, porque daqui a pouco teremos uma nova rodada.
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8: Para você que nos ouve em cada canto deste maravilhoso estado do Paraná, através da rádio comunitária e da sua cidade, é sempre um prazer estar aqui contigo. E agora vamos trazer informação e conhecimento com o nosso quadro temático de hoje. Magno, conte pra gente quem estará conosco e qual o tema do quadro do dia.
9: Darlan, o nosso quadro temático de hoje é com Renato de Lima Castro, que irá abordar o tema lesões durante a prática de esportes competitivos. Vamos conferir.
15: Você pergunta, o Ministério Público responde.
16: Vi que um lutador ficou gravemente ferido numa competição. Quem o feriu cometeu um crime ou isso faz parte da luta? O promotor de justiça Renato de Lima Castro responde.
17: A resposta depende necessariamente da seguinte indagação. O lutador que feriu seu adversário durante a luta respeitou ou não as regras oficiais da modalidade esportiva. Nesse cenário, sabe-se que no direito penal a regra geral é que as lesões causadas em competições esportivas de luta devidamente regulamentadas não configuram crime, porque o Estado reconhece a prática esportiva de luta como exercício regular do direito ou entende que o ofendido ou vítima, lutador, consente em assumir os riscos e inerentes ao esporte. Assim, se o golpe foi desferido durante a luta em conformidade com a regra esportiva, não há crime. Quando haverá crime? Se o atleta desferir um golpe proibido, como por exemplo, chutar a cabeça do adversário caído no boxe ou MMA, ou um bate-estaca no jiu-jitsu. Se o árbitro durante a luta interrompeu e o adversário desferir um golpe causando lesão, traz um comportamento criminoso. O mesmo acontece em qualquer outra modalidade esportiva.
16: Um jogador de futebol teve fratura exposta na perna por causa de uma jogada violenta do adversário. Ele pode processar esse adversário?
17: A Constituição Federal garante a todos os cidadãos a prerrogativa de buscar uma resposta do Poder Judiciário pelos eventuais direitos que julgue violados. O sucesso dessa ação, entretanto, exige a resposta às seguintes indagações acerca das lesões sofridas. A lesão advém do descumprimento da regra esportiva. Se esta lesão estava fora da regra esportiva, tem-se comportamento ilícito do agressor, passível de uma ação de responsabilidade civil, assim como de uma ação penal pela prática do crime de lesão corporal dolosa ou culposa, a depender da intenção do agressor. A segunda hipótese ocorre quando a lesão foi ocasionada por uma violência desproporcional ou pura maldade, mesmo dentro da regra esportiva. É o caso de um carrinho muito violento no âmbito do futebol, em que o jogador intenciona machucar o seu adversário, vindo a causar lesão grave no jogador. Neste caso, esse comportamento excessivo pode ocasionar reparação dos danos materiais e morais.
16: Tem alguma pergunta para o Ministério Público? Mande para o e-mail mpnoradio@mppr.mp.br ou por nossas redes sociais. É só procurar o perfil MP Paraná.
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9: Vocês ouviram o nosso quadro MP Responde com Renato Lima de Castro, que hoje tratou do tema lesões durante a prática de esportes competitivos.
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19: Já estamos de volta e para você que está nos ouvindo aí pela rádio comunitária da sua cidade, fazemos um convite especial. Participe conosco dos próximos programas Fala Paraná, com sugestões de notícias e informações. E como fazer isso? Muito fácil. Envie uma mensagem para o nosso WhatsApp, DDD 41 98437 1253. Vamos de informação? Vamos chamar então mais um giro de notícias pelo Paraná.
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19: No nosso programa de hoje já tivemos a participação de rádios de algumas regiões do nosso estado. E agora teremos mais notícias exclusivas para você, amigo ouvinte. Adriele, apresente aos nossos amigos qual repórter está pronto na linha para trazer mais um giro.
10: Arlan, vamos agora até a região centro-oeste do estado. Estamos na linha com o repórter Mário César, da Rádio Liberdade FM de Roncador. Olá, Mário. O que você traz de notícias dessa região para os nossos ouvintes do programa Fala Paraná?
20: Olá, ouvintes do Fala Paraná. 86 casos de dengue confirmados nesse ano na região da Concam. O boletim divulgado na última terça-feira, dia 1º de setembro, pela Secretaria de Estado da Saúde, trouxe apenas uma confirmação a mais que o levantamento anterior divulgado há cerca de 15 dias pela Secretaria de Estado da Saúde. Este novo caso foi confirmado na cidade de Campo Mourão. Dos 25 municípios da região da Concam, 18 já registraram ao menos um caso de dengue no decorrer deste ano. Acompanhe os números por município. Altamira do Paraná, 2 casos. Araruna, 1. Barbosa Ferraz, 1. Boa Esperança, 1. Campina da Lagoa, 1. Campo Mourão, 2. Engenheiro Beltrão, 1. Farol, 1. Fênix, 2. Goiuerê, 2. Iretama, 4 casos. Janiópolis, 5 casos de dengue. Juranda, 1. Moreira Salles, 12. Quarto Centenário, 6 casos. Roncador, 1 caso de dengue. Terra Boa, 6. E liderando o ranking com o maior número de casos desse ano, o município de Ubiratã, 37 casos de dengue ao longo desse ano. Com informação para o programa Fala Paraná, da Central de Jornalismo da Rádio Liberdade FM de Roncador, repórter Mário César.
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21: Você ouviu mais informações exclusivas do Sistema Farcom, o maior sistema de comunicação do rádio paranaense. Já vamos direto para outro ponto do estado, saber o que é destaque por lá. Magno, e agora, para onde vamos? E quem vai participar conosco, trazendo mais um giro de notícias?
22: Darlan, vamos agora até a região do litoral paranaense. Estamos na linha com o repórter Anderson Pires, da Rádio Ativa FM de Matinhos. Olá, Anderson, o que você traz de notícias desta região para nossos ouvintes do programa Fala Paraná?
23: Você já percebeu que algumas crianças têm dificuldade para experimentar determinados alimentos? Pode ser por causa da textura, do cheiro, da cor ou até mesmo do sabor. E pensando nisso, a Secretaria Municipal de Educação de Matinhos, por meio do Centro Municipal de Avaliação e Atendimento Educacional, desenvolve o projeto Explorando Sabores. A proposta é ajudar as crianças a terem uma relação mais tranquila e positiva com os alimentos, principalmente aquelas que apresentam seletividade alimentar ou então que precisam de um atendimento mais individualizado. E aqui não existe aquela obrigação de comer, as crianças são contar. Ou então que precisam de um atendimento mais individualizado. E aqui não existe aquela obrigação.

0: equipe multidisciplinar com fonoaudióloga, terapeuta ocupacional, psicóloga e apoio da área de nutrição. E os resultados da experiência inicial foram bem positivos, com maior participação e envolvimento dos alunos nestas atividades. Agora, a Secretaria de Educação pretende ampliar este projeto e a proposta é transformar o Explorando Sabores em uma ação itinerante, passando por uma escola municipal diferente a cada mês. A ideia é levar informação, inclusão e novas experiências para as crianças, sempre respeitando as diferenças e o tempo de cada uma.
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9: Voltamos com o nosso Fala Paraná e sem perder tempo, vamos conversar com outra região do estado, saber as notícias de lá. Adriele, quem está na linha para trazer o nosso último giro do programa de hoje?
10: Darlan, no último giro de hoje, vamos até a região centro-oeste do estado. Estamos na linha com o repórter Márcio Andrade, da Rádio Cidade FM de Araruna. Olá, Márcio. O que você traz de notícias dessa região para os nossos ouvintes do programa Fala Paraná?
11: Olá, ouvintes do programa Fala Paraná. Campo Mourão será uma das cidades brasileiras a receber o Festival Paralímpico Loterias Caixa, evento promovido pelo Comitê Paralímpico Brasileiro, CBP, com realização simultânea em mais de 150 municípios de todo o país. Em Campo Mourão, a programação será realizada no dia 19 de setembro, das 9 ao meio-dia, no ginásio esportivo Walter Ney de Oliveira, no Lar Paraná. Organizado em Campo Mourão pela Prefeitura, por meio da Secretaria Municipal de Esportes, o festival é voltado para crianças, adolescentes e jovens com deficiência, de 7 a 23 anos. A proposta é proporcionar aos participantes o contato com modalidades paralímpicas de maneira recreativa, lúdica e inclusiva, além de contribuir para a divulgação e fortalecimento do movimento paralímpico em todo o território nacional. Durante a programação, os participantes poderão vivenciar 3 modalidades: vôlei sentado, bocha paralímpica e basquete em cadeira de rodas. As atividades serão conduzidas de forma adaptada e recreativa, permitindo que todos tenham a oportunidade de experimentar as modalidades e conhecer diferentes possibilidades de prática esportiva. Da Rádio Cidade FM de Araruna, Márcio Andrade, para o programa Fala Paraná.
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9: Muito bem, vocês ouviram o nosso último giro de notícias regionais do programa de hoje, pelas rádios parceiras da Farcom. Agora vamos entrar em contato com a nossa correspondente em Curitiba, a jornalista Vanessa Ricardo, que traz notícias de hoje da capital do Paraná.
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9: Olá, Vanessa, seja muito bem-vinda. O que você tem aí da capital para os nossos ouvintes do programa Fala Paraná?
12: Olá, Darlan, olá a todos os nossos ouvintes. Revitalizar o centro de Curitiba, recuperar imóveis e tornar a região mais atrativa para moradores, comerciantes e visitantes. Esses são alguns dos objetivos do programa Curitiba de Volta ao Centro, considerado o maior projeto de revitalização da cidade.

0: cidade. A iniciativa reúne ações de requalificação urbana e ambiental e também prevê melhorias na segurança, na infraestrutura e na valorização do patrimônio cultural. Entre as medidas estão incentivos fiscais e benefícios econômicos e construtivos para proprietários que decidirem reformar, restaurar ou fazer retrofit de imóveis na região central. Mas cada tipo de intervenção tem uma finalidade diferente, segundo o diretor do Departamento de Controle de Edificações da Secretaria Municipal do Urbanismo, Fábio Gonzalez Francil. O principal ponto que diferencia esses trabalhos é o nível de preservação exigido. No caso da restauração, por exemplo, a prioridade é manter as características originais dos imóveis, que têm importância histórica, cultural ou arquitetônica, especialmente aqueles que são tombados. Já em outras intervenções, é possível modernizar a estrutura do imóvel, adaptando o espaço para novos usos, sem a necessidade de preservar todos os elementos originais.
1: A intervenção de restauração, ela é um procedimento arquitetônico de revitalização e ele é específico para edificações do patrimônio histórico e cultural. O objetivo é conservar e recuperar esses imóveis de valor arquitetônico, que eles podem ser tombados pelo município, pelo estado ou inclusive pela União. Essa restauração, ela tem critérios técnicos muito específicos, né, para manter a originalidade, para manter os critérios que tornam ela uma edificação de interesse realmente histórico na preservação daquela simbologia que ela representa.
0: Já o retrofit é diferente. Nesse caso, o imóvel passa por uma modernização, mas a estrutura principal e os elementos históricos ou marcantes da construção são preservados. Já a reforma tem um caráter mais prático. A intervenção busca corrigir problemas, atualizar ou adequar o espaço sem alterar a função original do imóvel.
1: Os alvarás de reforma, as obras de reforma, elas são aplicadas em todas as edificações que se pretende aí fazer uma atualização funcional, corrigir ou alterar alguma função ou uso da edificação. E a questão do retrofit, que é a grande novidade do momento, o retrofit nada mais é do que uma reforma. Só que ele foi adotado pelo município, essa terminologia, para garantir condições especiais nas edificações do programa do Curitiba Volta ao Centro. Então, o retrofit, ele é uma reforma, só que ele é acompanhado desses incentivos que o município está dando pelo programa para garantir um melhor aproveitamento das edificações no centro e uma revitalização realmente do centro.
0: O edital do programa Curitiba de Volta ao Centro recebeu ao todo 47 propostas que estão em fase de análise. Juntos, os projetos somam cerca de 268 milhões de reais em investimentos.
1: Esses 47 projetos que entraram, foram propostos para ser objetos de um incentivo que o município está dando, que é a subvenção das obras, né? Então, as obras civis dessas edificações, elas vão ser, de certa forma, patrocinadas pelo município. É um concurso, tem critérios que vão pontuar mais ou menos ali, e as propostas que mais se adequarem às propostas ou aos requisitos do programa é que vão conseguir essa subvenção do município.
0: E para estimular essas intervenções, o programa prevê 133 milhões de reais em incentivos fiscais. Dependendo do caso, os imóveis podem ter redução, remissão ou até isenção de 100% dos impostos previstos. Também foi criado um edital de subvenção econômica de 30 milhões de reais. Por esse mecanismo, os responsáveis pelos imóveis podem receber de volta até a metade do valor investido. Na 33ª edição da Feira da Louça está movimentando Campo Largo, na região metropolitana de Curitiba. O evento começou ontem, quinta-feira, e segue até o dia 13 de setembro no City Center Outlet Premium. Esta é uma edição especial realizada após o reconhecimento oficial de Campo Largo como capital nacional da louça. A entrada e estacionamento são gratuitos e durante os 11 dias de programação, o público pode

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1: Salmo 3. Ó Eterno, vê quantos inimigos brotam como erva daninha. Um enxame deles me cerca, gritando insultos.
2: Nenhuma ajuda de Deus vem para ele.
1: Mas tu, ó Eterno, me proteges por todos os lados. Firmas os meus pés, ergues minha cabeça. Com todas as minhas forças, eu grito ao Eterno por socorro, e sua resposta troveja no Monte Santo. Eu me deito e durmo. Depois, levanto-me, descansado e confiante. Não sinto medo diante dos milhares que me hostilizam, que me atacam de todos os lados. Levanta-te, ó Eterno. Ajuda-me, meu Deus. Bate no rosto dessa gente, primeiro numa face, depois na outra. Acerta bem nos dentes deles. A ajuda certa vem do Eterno. Sua bênção cobre seu povo.

0: Ele me guarda.
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2: Salmo 8. Eterno, majestoso Senhor, teu nome é famoso em toda a terra. Crianças de peito murmuram refrões a teu respeito. Crianças de colo cantam canções em voz alta, abafando a fala dos inimigos e silenciando a conversa fiada dos ateus. Quando contemplo os teus céus, escuros e imensos, tua joia celeste feita à mão, lua e estrelas incrustadas no devido lugar, olho para mim e me pergunto: por que te importas conosco? Por que olhas uma segunda vez para nós? Ainda assim, por pouco deixamos de ser deuses, esplendorosos como a luz matinal do Éden. Tu nos encarregaste de cuidar do mundo feito por tuas mãos. Repetiste para nós a incumbência do Gênesis. Fizeste-nos senhores das ovelhas e do gado, até mesmo dos animais selvagens, dos pássaros nos ares, dos peixes nas águas, das baleias cantando nas profundezas do oceano. Ó Eterno, majestoso Senhor, teu nome ecoa por todo o mundo.
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0: Salmo 140. Ó Eterno, tira-me daqui. Leva-me para longe deste mal. Protege-me desses corruptos. Tudo o que eles fazem é imaginar novas maldades. Passam o dia esboçando jogos de guerra. Eles praticam a afiada retórica do ódio e da ofensa. Suas palavras são venenosas, mutilam e matam. Ó Eterno, mantém-me fora do controle desses perversos. Protege-me desses corruptos. Cheios de presunção, eles tramam contra mim, determinados a me derrubar. Essa gente desonesta prepara armadilhas para mim, sempre com a intenção de me incriminar. Orei. Ó Eterno, Tu és meu Deus. Ouve, ó Eterno, misericórdia. Eterno, meu Senhor, poderoso Salvador, protege-me quando a luta começar. Não deixes que os ímpios consigam o que querem. Não deis a eles coisa alguma. Os baderneiros estão à minha volta. Que eles sejam afogados no veneno das próprias palavras. Que Deus os atormente com o fogo do abismo. Que Ele os enterre vivos numa fenda da terra. Esses tagarelas não podem ser levados a sério. Esses selvagens, que o diabo os persiga. Eu sei que Tu, ó Eterno, estás do lado das vítimas, que consideras os direitos do pobre. E sei que o justo Te agradece pessoalmente, e os bons estão seguros em Tua presença.
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10: Provérbios, capítulo 4. Ouçam, amigos, estes são conselhos de pai. Prestem bastante atenção e saberão como viver. Os conselhos que dou a vocês são bons e muito importantes. Não deixem entrar por um ouvido e sair pelo outro. Quando eu era garoto e ainda no colo do meu pai, sendo o orgulho e a alegria da minha mãe, com paciência ele me ensinava: guarde isto no coração. Faça o que eu digo. Viva. Se precisar, venda tudo e compre a sabedoria. Procure entendimento. Não esqueça uma só palavra. Não se desvie nem um centímetro. Nunca ande longe da sabedoria. Ela guarda a sua vida. Trate de amá-la, pois sempre cuidará de você. Acima de tudo, alcance a sabedoria. Escreva no topo da lista: entendimento. Agarre-a com firmeza. Acredite, você não se arrependerá. Nunca a deixe partir, porque ela fará sua vida gloriosa, cheia da indescritível e maravilhosa graça. Ela enfeitará seus dias com a mais pura beleza. Amigo, aceite meu conselho. Ele dará a você mais alguns anos de vida. Ensinei a você o caminho da sabedoria e fiz o mapa que o leva à justiça. Não quero que você termine num beco sem saída ou perca tempo fazendo retornos inúteis. Apegue-se aos bons conselhos. Não seja relapso. Guarde-os bem, pois sua vida está em jogo. Não pegue o atalho do mal. Não desvie seus passos do caminho certo. Fique longe de atalhos. Evite-os a todo custo. Desvie-se deles e continue seu caminho. Os perversos são impacientes, não sossegam enquanto não causam problemas. Eles não conseguem ter uma boa noite de sono, a não ser que tenham desgraçado a vida de alguém. A perversidade é seu alimento e sua bebida. A violência, seu remédio preferido. Os caminhos dos justos resplandecem com a luz. Quanto mais vivem, mais brilham. Mas o caminho da injustiça é escuridão cada vez maior. O injusto não vê nada, tropeça e cai, mas nem sabe em que tropeçou. Amigo, ouça bem as minhas palavras. Dê ouvidos à minha voz. Mantenha esta mensagem à vista o tempo todo. Decore, guarde na mente e no coração. Quem encontra essas palavras vive de verdade. Eles são saudáveis de corpo e alma. Vigie sempre os seus pensamentos. Deles depende a sua vida. Não se distraia com conversas maldosas. Evite a falsidade, mentiras e fofocas. Mantenha os olhos fixos à frente. Não se distraia com coisas fúteis. Olhe sempre por onde anda e que o chão onde pisar seja bem firme. 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
2: 1:37.
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1: Alô, meu povo de 1º de maio e região. Peço licença para entrar na sua casa, no seu local de trabalho, com o programa Só Toca Top. O meu, o seu, o nosso programa, que está chegando ao vivo para você, exclusivo e cheio de sucessos, com as melhores músicas do momento, aquelas músicas atemporais que estão emplacando nas plataformas, e relembrando com vocês aqueles modões sertanejos nostálgicos, além de contar tudo o que acontece no universo artístico. E você ainda pode participar através do nosso WhatsApp 43991001026.

a previsão do tempo para hoje, em 1º de maio, indica um dia nublado, com possibilidade de chuva. Acabamos de ter um pouquinho de chuva agora de tarde e a temperatura máxima vai chegar aos 31 graus Celsius. E há uma previsão de chuva também para o final de semana, que começará quente, mas uma frente fria trará um declínio acentuado na temperatura até o domingo. Atualmente estamos no inverno aqui no hemisfério sul. A primavera vai começar no dia 22 de setembro de 2026, às 21 horas e 5 minutos. E que a fé em Deus fortaleça o seu coração e que esse dia seja abençoado com muita paz e harmonia. Uma ótima sexta-feira, abençoada para você e para a sua família. Desejo a você um ótimo final de semana, cheio de saúde, amor e tranquilidade. Que Jesus te abençoe.

esse maravilhoso começo de programa, bora trazer para vocês os assuntos mais comentados dos artistas mais consagrados do Brasil. Apesar da crise no relacionamento, Ana Carolina Moraes, a esposa de Giovanni, estaria disposta a dar uma nova chance ao cantor.

quando pessoas próximas afirmam que ela ainda nutre sentimentos pelo sertanejo e aceitaria uma reconciliação, a situação que ganhou novos contornos após Ana denunciar uma suposta traição e afirmar que o casamento entre os dois ainda não chegou oficialmente ao fim. A apuração também aponta que Giovanni seria controlador na relação, com relatos de que Ana teria sido afastada da própria família e impedida de realizar algumas atividades sozinha.

Luan Santana está de jatinho novo. Segundo informações divulgadas, o cantor que adquiriu um avião novo avaliado em cerca de 35 milhões de reais.

A aeronave, fabricada em 2007, passou por uma renovação completa nos últimos anos, incluindo mudanças no interior e na pintura. O jatinho, que pode atingir cerca de 800 km por hora e tem autonomia superior a 5 mil km, Luan Santana já apareceu usando a nova aeronave com deslocamento da agenda de shows. Sobre a capacidade, o modelo pode ter configurações diferentes, por isso há informações divergentes sobre o número exato de passageiros.

um salve especial para a Cristiane da Rua 11, a Cesária Rojas, o Mariano e a Dona Josefa do Jardim São José, agradecendo vocês pela companhia diária. E que este final de semana venha cheio de paz, amor e alegria, e principalmente com a presença de Deus em todos os minutos. Uma boa sexta-feira e um abençoado final de semana. E Simone Mendes e Pablo se unem em Suor Pingado, uma música que mergulha na sofrência e na tentativa de superar um antigo amor. O clipe oficial que estreou hoje no YouTube ao meio-dia. Pablo chama a parceria de Fit do Ano e você confere em primeira mão aqui no Só Toca Top, os maiores lançamentos do sertanejo universitário na Rádio Luas FM 87,9, o cantinho mais gostoso do seu rádio.

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0: meu irmão. Deus abençoe.
1: Cê tá
0: viu?
1: Doido, bebê?
0: Alô, som.
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4: 2:33.

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6: Fechamos o primeiro bloco do programa Só Toca Top, com a canção Sempre Seu Homem, lançada em 1992 pela dupla Maurício e Mauri. É um dos maiores clássicos da música sertaneja romântica da década de 1990. Uma faixa de destaque do segundo álbum de estúdio dos irmãos, que carregam a herança musical da família. Por serem irmãos mais novos de Chitãozinho e Chororó, a obra, que foi escrita pelo renomado compositor Cecílio Nena e estourou rapidamente nas rádios de todo o Brasil com uma melodia envolvente e uma letra poética típica do sertanejo apaixonado da época. Composição que narra com sensibilidade a entrega, a intimidade, o impacto profundo de um amor. O é o lírico que expressa uma forte promessa de fidelidade e devoção eterna. Esse grande sucesso abriu as portas dos principais programas de auditório da televisão brasileira para a dupla e se transformou em um hino atemporal, mantendo-se vivo na memória do público e recebendo constantes regravações por novos artistas do gênero que buscam resgatar a nostalgia e a essência do modão sertanejo romântico. E Andressa Suíta emocionou os fãs ao mostrar a comemoração dos 37 anos de Gustavo Lima, ao lado dos filhos Gabriel e Samuel.

0: madeira.
1: A modelo Andressa Suíta compartilhou fotos em família e se declarou ao embaixador. Na mensagem, Andressa chamou Gustavo de exemplo de caráter, humildade e força e desejou muita saúde ao marido. Depois de festas milionárias em outros anos, dessa vez o que chamou a atenção foi o clima mais íntimo e familiar.

0: Muito obrigado.
1: E Simone Mendes surpreendeu os fãs ao aparecer nas redes sociais com o nariz enfaixado e o rosto inchado após realizar um procedimento estético.

Alvorada, Simone Mendes brincou com o visual e explicou que ficará alguns dias com o curativo. A cantora disse que o nariz ainda vai desinchar e que após cerca de 14 dias retirará a proteção. Simone não revelou qual procedimento realizou e a assessoria não informou detalhes.

mandar um abraço para o Edson e a Maria Bispo do Conjunto Moranguelo, a Vânia Chicarelli e a sua mãe Maria Aparecida Chicarelli. Obrigada pela sintonia de vocês e que a fé em Deus fortaleça o coração de vocês e que esse dia seja abençoado com muita paz e harmonia. Feliz sexta-feira para vocês e toda a família. Que o final de semana seja leve, tranquilo e cheio de bênçãos. E tem novo EP na área. Ícaro e Gilmar lançam Onde Tudo Começa, um projeto com 5 músicas inéditas que reforçam a veia romântica e sofrida da dupla. E o destaque fica inéditas que reforçam a veia romântica e sofrida da dupla.

0: Menos é mais, Henrique Castro, não tem jeito.
1: Vamos!
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4: 2:58.

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7: 15h07 em 1º de maio. Programa Só Toca Top ao seu lado de segunda a sexta-feira, das 14h às 16h. Locutora e comunicadora Jéssica Caroline, com a melhor programação para a sua tarde. Com um repertório exclusivo dos grandes sucessos do sertanejo, os maiores lançamentos, as músicas mais tocadas do Brasil e aqueles modões sertanejos que marcam gerações, além de trazer para você as melhores informações do universo artístico, dos artistas mais consolidados do Brasil. Você ainda pode participar da programação fazendo seu pedido musical através do nosso WhatsApp 43991001026. E a primeira segunda-feira do mês de setembro será de folga em todo o Brasil no dia 7 de setembro, o país que celebra o Dia da Independência do Brasil, uma data que lembra a Declaração de Independência de Portugal em 1822, o episódio que aconteceu às margens do rio Ipiranga, em São Paulo, quando Dom Pedro, então príncipe regente, declarou a separação do Brasil de Portugal, o processo que colocou fim ao vínculo político entre os dois países e levou à formação do Império do Brasil, a data que passou a fazer parte oficialmente do calendário cívico brasileiro e desde então é celebrada como um feriado nacional. Como cai em uma segunda-feira, será possível emendar o feriado, ou seja, dá para aproveitar um fim de semana prolongado de 3 dias. Celebra este lindo dia de sexta-feira, permitindo que a alegria do final de semana comece desde já. Acredite sempre que tudo vai dar certo, pois a fé é a força que nos mantém de pé todos os dias. Feliz sexta-feira! E fora dos palcos, várias estrelas da música sertaneja deram um show de solidariedade.

artistas que se apresentaram em Barretos neste ano doaram cerca de 7 milhões de reais para as obras do Hospital do Amor. Os artistas que mais contribuíram financeiramente foi Gustavo Lima, que segundo a organização do evento, doou 2 milhões e meio de reais. Bruno e Marrone, Chitãozinho e Chororó, João Bosco e Vinícius, Leonardo e César Menotti Fabiano doaram com quantias que variam entre 300 e 750 mil reais. Até quem não estava na grade de shows de Barretos fez questão de contribuir. Luan Santana surpreendeu doando 1 milhão de reais, mesmo não tendo se apresentado na Festa do Peão deste ano.

E a cantora Juliette impressiona ao mostrar detalhes da sua mansão de 17 milhões de reais.

Sabe aquela ex-BBB Juliette? Ela decidiu ostentar fazendo um tour pela mansão onde mora e mostrou nas redes sociais. Tem até salão de beleza, academia e cinema. É uma casa avaliada em 17 milhões de reais. Fica na Barra da Tijuca, no Rio de Janeiro.

um alô para Romilda Salgado, o Admilson do Salão, a Vilma Aparecida. Agradeço vocês pela sintonia e que Deus Pai Todo-Poderoso abençoe mensalmente o dia de vocês, que hoje a fé, a coragem e a força estejam presentes, que haja muitas alegrias e conquistas. E vamos atender o pedido musical do Célio, da Rua 101. Ele quer ouvir a música Vestido de Seda, da dupla Teodoro e Sampaio. Agradeço você pela sua participação diária e que você tenha uma excelente sexta-feira e um bom final de semana cheio de paz, saúde e muita felicidade.

0: Viva Milionário José Rico!
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3: 3:27.

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7: Pelo horário de Brasília, 15h37. Hoje, dia 4 de setembro de 2026, sexta-feira. E celebra-se diferentes datas comemorativas, marcos históricos e celebrações religiosas. Os principais destaques são: Dia Mundial do Taekwondo, uma data que celebra a arte marcial e promove os seus pilares de disciplina, respeito e superação. Dia da Lei Eusébio de Queiroz, que recorda a promulgação da lei em 1850, que proibiu o tráfico de escravizados vindo da África para o Brasil, um marco importante na história do país. Dia Nacional do Odontologista, que homenageia os profissionais de odontologia legal, celebrada no dia do nascimento do pioneiro da área no Brasil, o Dr. Luiz Lutosa da Silva. E Dia do Serventuário, uma homenagem aos trabalhadores da justiça, servidores públicos do judiciário. E hoje, dia 4 de setembro, é aniversário do cantor Pena Branca, nome artístico de José Ramiro Sobrinho, um dos maiores ícones da música caipira e sertaneja raiz do Brasil. Nascido em 4 de setembro de 1939, em São Paulo, ele que formou dupla com seu irmão, a lendária dupla Pena Branca e Chaventinho, a dupla que resgatou ritmos tradicionais brasileiros, como a moda de viola, a todoada e o caterê, eternizando clássicos como Cutelinho. E a cantora Ana Castela, que está sendo muito criticada nas redes sociais depois de lançar a música Não É Pressa, É Pressão, uma parceria com Rincon e DJ Boss, que apropria o refrão e elementos do clássico Rap da Felicidade, um hino do funk carioca, lançado em 1995 por Cidinho e Doca, com produção do DJ Mari Mouro.

0: marcou gerações por carregar uma forte mensagem social sobre a vida e realidade das favelas. A versão de Ana Castela substituiu esse peso histórico por referências ao universo agronejo. Entram em cena caminhonete de luxo, bebidas e a tradicional festa do peão de Barretos. As críticas rolam soltas, justamente porque o novo texto retira a narrativa de resistência da favela para colocá-la em um cenário de ostentação. A cantora, que foi bastante criticada por mudar a letra e mexer com um clássico absoluto.
1: Isso.

E a cantora Luísa Sonza compartilhou nas redes sociais uma lista de cuidados que adotou para lidar com a depressão e o transtorno de ansiedade generalizada. O relato que foi publicado durante o Setembro Amarelo, uma campanha de conscientização sobre saúde mental e prevenção do suicídio.

os hábitos mencionados pela artista Luísa Sonza. Estão mantendo uma rotina, praticar atividade física, fazer terapia, estabelecer limites para o uso do celular. Luísa também contou que aprendeu a identificar situações que funcionam como gatilhos para ela. Segundo manter horários e compromissos, é uma das estratégias que passou a considerar importantes no dia a dia. Ela afirmou que não pode simplesmente deixar de ter uma rotina, mesmo quando sua agenda profissional permite maior flexibilidade. A cantora também destacou a atividade física. De acordo com o relato, ela percebe uma diferença no próprio bem-estar quando fica alguns dias sem treinar. Luísa relacionou o exercício à redução dos sintomas que sente em períodos de crise. Ela ressaltou, porém, que o acompanhamento profissional continua fazendo parte de sua rotina.

Tem lançamento novo de Zé Neto e Cristiano na área. A dupla que chegou com a versão completa de Vocês e Deus, um projeto que ganha 13 faixas inéditas e passa a reunir 21 músicas. Entre as novidades está Plano C, escolhida como uma nova música de trabalho, a canção que fala sobre os novos planos de um casal para o futuro, incluindo casamento, casa, carro e filhos. Esse lançamento acontece no ano em que Zé Neto e Cristiano completam 15 anos de carreira. E para celebrar a trajetória, a dupla também prepara um show em Brasília no dia 17 de outubro.

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7: Acabamos de escutar a música Descida. Fazer sucesso não é difícil, difícil é manter com dignidade. E Milionário e José Rico provaram isso por mais de 40 anos.

0: anos de estrada, sem apelar, fiéis à essência romântica do sertanejo. Enquanto modas passageiras surgem e somem, eles fincaram raízes. O tempo revela quem é de verdade. A longevidade artística não nasce de hits fáceis, mas de postura, verdade e respeito ao público. O que tem a alma permanece, o que é só onda logo se desfaz.
1: Todo mundo jogasse a mãozinha lá em cima a partir de agora pra ficar bonito, pra aparecer no nosso DVD. Todo mundo com a mãozinha lá em cima, pra um lado, pro outro, pra um lado, pro outro. Tá lindo demais.
0: Estamos caminhando para o final do programa Só Toca Top. Chegamos ao final de mais uma semana de vitórias e de contáveis bênçãos. Desejo a você um abraço apertado, um sonho realizado e um final de semana iluminado. Deus no controle de tudo e a gente vivendo, lutando, vencendo e agradecendo. E eu desejo a você um bom feriado de independência do Brasil a todos. Que o dia de segunda-feira seja de celebração, paz e união. Feliz dia da independência. Fiquem com Deus. Até terça.

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0: 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E a hora certa.
2: 4:02.

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1: Na presença das Santas Chagas de Jesus, convido você e sua família para este momento abençoado na nossa programação. Vamos juntos colocar nas Santas Chagas de Jesus o nosso pedido de oração, a nossa intenção. Prepare o seu ambiente de oração com as fotos, as roupas de família e, de modo particular, lembrando dos enfermos. Traga os nomes por quem vamos interceder e pedir cura e libertação de todos os sofrimentos e dores.
2: Queridos irmãos e irmãs, é sexta-feira. É misericórdia divina durante todo o dia e, de modo particular, nesse momento, no Terço das Santas Chagas, contemplando a misericórdia de Deus estampada nesse ato redentor de Jesus na cruz. Rezemos. Em nome do Pai e do Filho e do Espírito Santo. Amém. Creio em Deus Pai Todo-Poderoso, Criador do céu e da terra, e em Jesus Cristo, seu único Filho, nosso Senhor, que foi concebido pelo poder do Espírito Santo, nasceu da Virgem Maria, padeceu sob Pôncio Pilatos, foi crucificado, morto e sepultado, desceu à mansão dos mortos, ressuscitou ao terceiro dia, subiu aos céus, está sentado à direita de Deus Pai Todo-Poderoso, de onde há de vir julgar os vivos e os mortos. Creio no Espírito Santo, na Santa Igreja Católica, na comunhão dos santos, na remissão dos pecados, na ressurreição da carne, na vida eterna. Amém. Ó Jesus, Divino Redentor, tende misericórdia de nós e do mundo inteiro. Deus Santo, Deus Forte, Deus Imortal, tende piedade de nós e do mundo inteiro. Graça, misericórdia, meu Jesus, nos perigos presentes, cobri-nos com vosso preciosíssimo sangue. Pai Eterno, tende misericórdia de nós, pelo sangue de Jesus Cristo, vosso Filho unigênito, tende misericórdia de nós, vos suplicamos. Amém. Neste primeiro mistério do Terço das Santas Chagas, na sexta-feira, contemplamos a tristeza mortal e a agonia de Jesus no Getsêmani. Como fruto desta oração, peçamos por todas as pessoas que sofrem com a depressão, que sejam curadas nas santas chagas de nosso Senhor Jesus Cristo. Rezemos. Eterno Pai, eu vos ofereço as santas chagas de nosso Senhor Jesus Cristo para curar as de nossas almas.
1: Meu Jesus, perdão e misericórdia.
3: Pelos méritos de vossas santas chagas.
1: Meu Jesus, perdão e misericórdia.
3: Pelos méritos de vossas santas chagas.
1: Meu Jesus, perdão e misericórdia.
3: Pelos méritos de vossas santas chagas.
1: Meu Jesus, perdão e misericórdia.
3: Pelos méritos de vossas santas chagas.
1: Meu Jesus, perdão e misericórdia.
3: Pelos méritos de vossas santas chagas.
1: Meu Jesus, perdão e misericórdia.
3: Pelos méritos de vossas santas chagas.
1: Meu Jesus, perdão e misericórdia.
3: Pelos méritos de vossas santas chagas.
1: Meu Jesus, perdão e misericórdia.
3: Pelos méritos de vossas santas chagas.
1: Meu Jesus, perdão e misericórdia.
3: Pelos méritos de vossas santas chagas.
1: Meu Jesus, perdão e misericórdia.
3: Pelos méritos de vossas santas chagas.
2: Neste segundo mistério do Terço das Santas Chagas, contemplamos Jesus carrega a cruz. Rezemos por todos aqueles que estão carregando a cruz do vício do alcoolismo. Senhor, pelas tuas santas chagas, curai os alcoolistas e curai as famílias que sofrem com o peso do alcoolismo. Eterno Pai, eu vos ofereço as santas chagas de nosso Senhor Jesus Cristo para curar as de nossas almas.
1: Meu Jesus, perdão e misericórdia.
4: Pelos méritos de vossas santas chagas.
1: Meu Jesus, perdão e misericórdia.
4: Pelos méritos de vossas santas chagas.
1: Meu Jesus, perdão e misericórdia.
4: Pelos méritos de vossas santas chagas.
1: Meu Jesus, perdão e misericórdia.
4: Pelos méritos de vossas santas chagas.
1: Meu Jesus, perdão e misericórdia.
4: Pelos méritos de vossas santas chagas.
1: Meu Jesus, perdão e misericórdia.
4: Pelos méritos de vossas santas chagas.
1: Meu Jesus, perdão e misericórdia.
4: Pelos méritos de vossas santas chagas.
1: Meu Jesus, perdão e misericórdia.
4: Pelos méritos de vossas santas chagas.
1: Meu Jesus, perdão e misericórdia.
4: Pelos méritos de vossas santas chagas.
1: Meu Jesus, perdão e misericórdia.
4: Pelos méritos de vossas santas chagas.
2: No terceiro mistério do terço das santas chagas, contemplamos a crucificação de Jesus. Como fruto desta devoção e desta contemplação e oração, rezemos por todos os presos e seus familiares, amigos, que sofrem com esta situação. Eterno Pai, eu vos ofereço as santas chagas de nosso Senhor Jesus Cristo para curar as de nossas almas.
1: Meu Jesus, perdão e misericórdia.
3: Pelos méritos de vossas santas chagas.
1: Meu Jesus, perdão e misericórdia.
3: Pelos méritos de vossas santas chagas.
1: Meu Jesus, perdão e misericórdia.
3: Pelos méritos de vossas santas chagas.
1: Meu Jesus, perdão e misericórdia.
3: Pelos méritos de vossas santas chagas.
1: Meu Jesus, perdão e misericórdia.
3: Pelos méritos de vossas santas chagas.
1: Meu Jesus, perdão e misericórdia.
3: Pelos méritos de vossas santas chagas.
1: Meu Jesus, perdão e misericórdia.
3: Pelos méritos de vossas santas chagas.
1: Meu Jesus, perdão e misericórdia.
3: Pelos méritos de vossas santas chagas.
1: Meu Jesus, perdão e misericórdia.
3: Pelos méritos de vossas santas chagas.
1: Meu Jesus, perdão e misericórdia.
3: Pelos méritos de vossas santas chagas.
2: No quarto mistério do terço das santas chagas, contemplamos Jesus nos dá a sua mãe como nossa mãe. Como fruto desta devoção e oração, vamos pedir por todas as mães, para que, tendo gerado para a vida, gerem para a graça. E por todas as mulheres que desejam o dom da maternidade, rezemos. Eterno Pai, eu vos ofereço as santas chagas de nosso Senhor Jesus Cristo para curar as de nossas almas.
1: Meu Jesus, perdão e misericórdia.
4: Pelos méritos de vossas santas chagas.
1: Meu Jesus, perdão e misericórdia.
4: Pelos méritos de vossas santas chagas.
1: Meu Jesus, perdão e misericórdia.
4: Pelos méritos de vossas santas chagas.
1: Meu Jesus, perdão e misericórdia.
4: Pelos méritos de vossas santas chagas.
1: Meu Jesus, perdão e misericórdia.
4: Pelos méritos de vossas santas chagas.
1: Meu Jesus, perdão e misericórdia.
4: Pelos méritos de vossas santas chagas.
1: Meu Jesus, perdão e misericórdia.
4: Pelos méritos de vossas santas chagas.
1: Meu Jesus, perdão e misericórdia.
4: Pelos méritos de vossas santas chagas.
1: Meu Jesus, perdão e misericórdia.
4: Pelos méritos de vossas santas chagas.
1: Meu Jesus, perdão e misericórdia.
4: Pelos méritos de vossas santas chagas.
2: Nesse quinto mistério do terço das santas chagas, contemplamos a morte de Jesus na cruz. Como fruto desta devoção, rezemos por todos os que perderam seus entes queridos, que estão vivendo um luto e uma saudade, mas de modo particular pelas mães que perderam seus filhos. Eterno Pai, eu vos ofereço as santas chagas de nosso Senhor Jesus Cristo para curar as de nossas almas.
1: Meu Jesus, perdão e misericórdia.
3: Pelos méritos de vossas santas chagas.
1: Meu Jesus, perdão e misericórdia.
3: Pelos méritos de vossas santas chagas.
1: Meu Jesus, perdão e misericórdia.
3: Pelos méritos de vossas santas chagas.
1: Meu Jesus, perdão e misericórdia.
3: Pelos méritos de vossas santas chagas.
1: Meu Jesus, perdão e misericórdia.
3: Pelos méritos de vossas santas chagas.
1: Meu Jesus, perdão e misericórdia.
3: Pelos méritos de vossas santas chagas.
1: Meu Jesus, perdão e misericórdia.
3: Pelos méritos de vossas santas chagas.
1: Meu Jesus, perdão e misericórdia.
3: Pelos méritos de vossas santas chagas.
1: Meu Jesus, perdão e misericórdia.
3: Pelos méritos de vossas santas chagas.
1: Meu Jesus, perdão e misericórdia.
3: Pelos méritos de vossas santas chagas.
2: Rezemos três vezes. Eterno Pai, eu vos ofereço as santas chagas de nosso Senhor Jesus Cristo para curar as de nossas almas. Eterno Pai, eu vos ofereço as santas chagas de nosso Senhor Jesus Cristo para curar as de nossas almas. Eterno Pai, eu vos ofereço as santas chagas de nosso Senhor Jesus Cristo para curar as de nossas almas. Amém. Queridos filhos e filhas, tendo rezado o texto das santas chagas, vamos agora fazer a oração de todos os dias, que é a novena das santas chagas de nosso Senhor Jesus Cristo. Rezemos. Por suas santas chagas, suas chagas gloriosas, o Cristo Senhor me proteja e me guarde. Senhor Jesus, foste levado na cruz para que por vossas santas chagas sejam curadas as de nossas almas. Eu vos louvo e agradeço pelo vosso ato redentor. Carregaste em vosso próprio corpo os meus pecados e de toda a humanidade. Nas vossas santas chagas, coloco minhas intenções, minhas preocupações, ansiedades e angústias, minhas enfermidades físicas e psíquicas, meus sofrimentos, dores, alegrias e necessidades. Em vossas santas chagas, Senhor, coloco minha família. Envolvei, Senhor, a mim e meus familiares, protegendo-nos do mal. Coloque a sua intenção. Senhor, ao mostrar vossas santas chagas gloriosas a Tomé e o mandando tocar em vosso lado aberto, o curaste da incredulidade. Eu vos peço, Senhor, permita-me refugiar em vossas santas chagas e, por mérito desses sinais de vosso amor, curai a minha falta de fé. Ó Jesus, pelos méritos de vossa paixão, morte e ressurreição, dai-me a graça de viver os frutos da nossa redenção. Amém. Fique conosco, depois do intervalo, vamos refletir, escutar e rezar o Evangelho do dia. 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
2: Acabamos de rezar o terço das Santas Chagas na hora da misericórdia. E confiantes na graça de cura e libertação de todos os sofrimentos e dores, que todos os dias nós temos o nosso encontro marcado aqui na nossa programação. Padre Reginaldo Manzotti, eu, Geison e todos nós juntos somos a família Evangelizar é Preciso, intercessores das Santas Chagas. Escutemos palavras de salvação com o Padre Reginaldo Manzotti.

0: sereno.
1: Querida família Evangelizar, é preciso, depois desse intervalo e ter rezado o texto das Santas Chagas, vamos dizer, Sagrado Coração de Jesus, fazei o nosso coração semelhante ao vosso. Repita, Sagrado Coração de Jesus, fazei o nosso coração semelhante ao vosso. Pela terceira vez, Sagrado Coração de Jesus, fazei o nosso coração semelhante ao vosso. Sagrado Coração de Jesus, nesta primeira sexta-feira do mês, nós te consagramos, nossa família, nossa casa. Olha, no final, agora, eu vou dar a bênção da água e bênção nos cômodos da casa, como eu faço toda a primeira sexta-feira do mês. E você vai pegar essa água benta e aspergir na sua casa, se você já não fez de manhã, porque à tarde tem emissoras que só entram na hora da misericórdia. Então você, só que me escuta na hora da misericórdia, você vai pegar essa água na mão, eu vou abençoar, e depois você vai aspergir no seu ambiente de trabalho, vai aspergir na sua casa, combinado? No coração de Jesus, o mês de setembro será abençoado. Jesus, manda teu Espírito agora, para que compreendamos a palavra de Deus, que a palavra encontre em nosso coração uma terra boa.

0: Escute o que foi deixado na plataforma.
1: Darlene do Alto Dois Carneiros, Jaboatão dos Guararapes. É. Acompanho a experiência de Deus pela Rádio Recife FM 97.5. Eu e minha família somos associados.
0: Amém.
1: No dia de Nossa Senhora do Carmo recebemos um presente, uma estampa do manto de Jesus das Santas Chagas. Ficou muito lindo. Nós amamos. Muito obrigado. Que Deus abençoe o senhor e toda a equipe e conceda muita saúde. Todo mês recebo a capelinha das Santas Chagas
0: aí,
1: na minha
0: casa.
1: Olha aí
0: que coisa linda.
1: É maravilhoso.
0: Deus seja louvado, filha. Colaborou com a campanha de Jesus das Santas Chagas. Essa estampa, lembrando o manto de Jesus das Santas Chagas. Meu abraço, Darlene. Bíblia aberta, cartilha de oração.
2: Preciso de uma palavra.
0: Claro, tem que ser cheia de luz.
2: Uma

E o texto de hoje, na primeira sexta-feira do mês, Lucas 5, 33 a 39. Lucas 5, 33 a 39. O Senhor esteja convosco, Ele está no meio de nós. Proclamação do Evangelho de Jesus Cristo segundo São Lucas. Glória a vós, Senhor. Eles então lhe disseram: os discípulos de João e os discípulos dos fariseus jejuam com frequência e fazem longas orações, mas os teus comem e bebem. Jesus respondeu-lhe: porventura podeis vós obrigar a jejuar os amigos do esposo enquanto o esposo está com eles? Virão dias em que o esposo lhe será tirado, então jejuarão. Palavra da salvação, glória a vós, Senhor. Jesus parte de um princípio que, se não me falha a memória, é proverbial, quer dizer, está nos provérbios. Cada coisa na sua hora. Os fariseus e mestres da lei ficaram incomodados com a prática de piedade dos discípulos de Jesus. Os fariseus não suportavam que o mestre não exigisse dos discípulos uma prática de jejum. Se sentiam ofendidos. A resposta de Jesus é muito clara. Ele não aboliu o jejum dos discípulos. Era uma questão de tempo. Enquanto eles estavam com o mestre, não havia necessidade do jejum. A presença de Jesus é júbilo, é alegria. Mas quando Jesus já não estivesse mais, então era tempo de penitência. Porém, mais do que uma penitência externa, era um tempo de vigilância. O tempo que nós vivemos. De vigilância, de oração, de espera, de conversão. Filhos queridos, olhar para o Sagrado Coração de Jesus é pedir: transformai a nossa vida segundo os teus valores, Jesus. Os mesmos sentimentos, o mesmo querer, o mesmo viver. Pegue a vasilha com água. Pega. Seja um copo, seja uma garrafa. Eu começo abençoando a casa. Jesus, fonte de misericórdia, do seu coração transpassado, fazei jorrar bênçãos e graças sobre todos os lares. Neste momento, nessa primeira sexta-feira do mês de setembro, abençoai, Senhor, o quarto do casal, o quarto dos filhos, a sala, a cozinha, cada cômodo. E você que está comigo, levante a tua mão direita e diga: abençoe, Senhor, cada peça. Abençoai o quintal, afugentai drogas, más companhias, o perigo do assalto. Abençoai, Senhor, o meu lar. Abençoai, Senhor, a minha casa. Afastai para longe a enfermidade. Afastai para longe tudo aquilo que possa colocar a minha família em perigo, principalmente levando à desunião, ao desamor. Sagrado Coração de Jesus, eu te consagro a minha família. Senhor, neste mês de setembro, sois o rei em minha casa. Neste mês de setembro, sois o rei em minha vida. Sagrado Coração de Jesus, olhai pelos doentes da minha casa, os idosos, os inválidos e principalmente as crianças. Jesus, eu confio na vossa misericórdia, é por isso que eu coloco a minha família no teu coração.

queridos, assim que eu der a bênção, você continue rezando um Pai Nosso, o quanto necessário, e faça a aspersão dessa água na tua casa. Que sua casa seja abençoada, que sua casa tenha a bênção e a misericórdia do Senhor. Derrama, Senhor! Sobre os sacerdotes e seminaristas e sobre todos nós, aqui eu rezo por todas as rádios irmãs, os operadores, diretores. Abençoai, Senhor, essa água pela efusão do Espírito Santo, que aspergida em nossa casa e tomada por nós possa nos lembrar a quem pertencemos: a Jesus. Eu e minha casa serviremos ao Senhor. Repita comigo: eu e minha casa serviremos ao Senhor. Abençoai a água em nome do Pai, do Filho e do Espírito Santo. Amém.

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5: Provérbios, capítulo 4. Ouçam, amigos, estes são conselhos de pai. Prestem bastante atenção e saberão como viver. Os conselhos que dou a vocês são bons e muito importantes. Não deixem entrar por um ouvido e sair pelo outro. Quando eu era garoto e ainda no colo do meu pai, sendo o orgulho e a alegria da minha mãe, com paciência ele me ensinava: guarde isto no coração, faça o que eu digo, viva. Se precisar, venda tudo e compre a sabedoria. Procure entendimento. Não esqueça uma só palavra. Não se desvie nem um centímetro. Nunca ande longe da sabedoria. Ela guarda a sua vida. Trate de amá-la, pois sempre cuidará de você. Acima de tudo, alcance a sabedoria. Escreva no topo da lista: entendimento. Agarre-a com firmeza. Acredite, você não se arrependerá. Nunca a deixe partir, porque ela fará sua vida gloriosa, cheia da indescritível e maravilhosa graça. Ela enfeitará seus dias com a mais pura beleza. Amigo, aceite meu conselho. Ele dará a você mais alguns anos de vida. Ensinei a você o caminho da sabedoria e fiz o mapa que o leva à justiça. Não quero que você termine num beco sem saída ou perca tempo fazendo retornos inúteis. Apegue-se aos bons conselhos. Não seja relapso. Guarde-os bem, pois sua vida está em jogo. Não pegue o atalho do mal. Não desvie seus passos do caminho certo. Fique longe de atalhos. Evite-os a todo custo. Desvie-se deles e continue seu caminho. Os perversos são impacientes, não sossegam enquanto não causam problemas. Eles não conseguem ter uma boa noite de sono, a não ser que tenham desgraçado a vida de alguém. A perversidade é seu alimento e sua bebida, a violência, seu remédio preferido. Os caminhos dos justos resplandecem com a luz. Quanto mais vivem, mais brilham. Mas o caminho da injustiça é escuridão cada vez maior. O injusto não vê nada, tropeça e cai, mas nem sabe em que tropeçou. Amigo, ouça bem as minhas palavras. Dê ouvidos à minha voz. Mantenha esta mensagem à vista o tempo todo. Decore, guarde na mente e no coração. Quem encontra essas palavras vive de verdade. Eles são saudáveis de corpo e alma. Vigie sempre os seus pensamentos. Deles depende a sua vida. Não se distraia com conversas maldosas. Evite a falsidade, mentiras e fofocas. Mantenha os olhos fixos à frente. Não se distraia com coisas fúteis. Olhe sempre por onde anda, e que o chão onde pisar seja bem firme. Não olhe nem para a direita nem para a esquerda, e fique bem longe da maldade.
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0: 17h13 em 1º de maio. Alô, ouvintes, boa tarde. Estamos iniciando aqui pela Luas FM mais uma edição do programa Viola Caipira. Viola Caipira, levada ao ar todos os dias, de segunda a sexta, das 5 da tarde às 7 horas da noite, aqui ó, na Luas FM. Uma boa tarde para você, meu ouvinte. Boa tarde, meu ouvinte. Criançada, um forte abraço. Estamos chegando, hein? Chegando aí para mais um Viola Caipira no seu rádio. Ou quem sabe aí no seu computador. Para você que segue a gente pela luasfm.com. Pela luasfm.com, nosso endereço na internet. Aonde você estiver, em qualquer parte, no Brasil ou no mundo, você ouve o som da rádio, som legal, hein? E também participa da nossa programação. 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E hoje é sexta-feira de novo, meu povo. É, sextou, hein? Final de semana chegou e chegou com mais um dia, né? Aí para prolongar aí o seu final de semana, porque na segunda-feira é feriado nacional. Dia 7 de setembro, comemoramos aí a independência do Brasil. Será? Será que o Brasil é independente? É.
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0: Pois é, hoje é sexta-feira, né? Hoje tem Feira da Lua, já começou a Feira da Lua lá no Jardim São Paulo, lá no lago, né? E tem muita coisa boa rolando pra você lá na Feira da Lua, ó. Aquele pastelzinho de feira, rapaz do céu. E outros petiscos mais, né? É isso, lá no pastelzinho da feira, rapaz. Aquele pastel de queijo quentinho que você vai comer assim, estica aquele queijo. Rapaz, é bom demais da conta. Vamos parar de falar nisso? Porque senão aqui a fome aperta. Eita! Então, a Feira da Lua já começou. Tem muita coisa boa rolando pra você lá, hein? E é tudo direto do produtor pra você.
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0: Então, já falei, né, que esse final de semana promete porque segunda é feriado nacional. E já quero desde já, né, aí agradecer a visita aí, do pessoal que tá chegando, os visitantes vêm passar aí final de semana aqui, ainda mais que é prolongado, né, então aproveita. E peço a Deus aí que esteja abençoando e protegendo o final de semana de todos nossos amigos visitantes. Você que vem aí para casa de parentes, você que vem aí numa chácara alugada, onde você estiver, ó. Muito obrigado aí pela visita. Sintam-se em casa, tá bom? Atenção para a utilidade pública da sua Rádio Luas FM, o telefone do Hospital Municipal de 1º de Maio, 991-385-295. Adicione aí na agenda do seu celular, ó, esse telefone pode lhe ser útil, hein? 991-385-295, telefone do Hospital Municipal de 1º de Maio, informou Rádio Luas FM 87.9, a rádio de 1º de maio, a serviço da comunidade.
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0: Agora 5 da tarde, mais 18 minutinhos. Um grande abraço aí para os nossos amigos e ouvintes. Lembrando, né, que a nossa programação aí tá meio apertado por causa do horário eleitoral gratuito. Mas é horário eleitoral gratuito, obrigatório, e a gente tem que cumprir as obrigações, né? Então, e nós temos aí, ó, de manhã, das 7 às 7h25, e ao meio-dia, do meio-dia às meio-dia e 25, dois horários fixos aí do horário eleitoral gratuito. E durante toda a programação, rolando aí das 5 da manhã até a meia-noite, aí temos aí as vinhetas da Justiça Eleitoral, tá certo? Então a gente tem que cumprir esse calendário. Por isso a nossa programação ficou bem reduzida, tá bom? Então vamos que vamos. Às vezes eu paro de falar um bocado aqui, porque senão não dá tempo de tocar as músicas. Grande abraço aí pro meu amigo Mariano. Ele, Mariano, tá na escuta lá, né, Marianão? Boa tarde, amigo. Um abraço aí pra você, pra dona Josefa, sua esposa, também para os seus filhos, né? E o pessoal, né? Seus familiares estão lá no Guarujá. A doutora Fátima, a filha, o Rafael, o genro, né? E a joinha da família, o Matias. Alô, Matias! Tá bem já, 3 aninhos de idade, né, Matias? Que bom, hein? Menino esperto. Que Deus abençoe muito a vida de todos. Olha, um grande abraço para os vozinhas, vozinhas lá no Asilo Lar da Paz. Estão jantando agora, lá é hora da janta. E estão ouvindo a gente, né? Uma boa tarde para vocês aí, tá? Que Deus abençoe muito a vida de cada um dos vozinhos e das vozinhas aí no Asilo Lar da Paz. Alô, dona Zefinha, boa tarde. Um abraço especial aí para a senhora, tá bom? E também um abraço carinhoso aí para todos os colaboradores aí do Asilo Lar da Paz, né? Esse pessoal aí que cuida com tanto carinho dos vozinhos e das vozinhas. Deus abençoe sempre vocês e seus familiares. A dona Lourdes Cachifo tá na escuta, né, dona Lourdes? Boa tarde, lá na Rua 7, curtindo a nossa programação. Também quem tá ligadinha com a gente desde o começo, hein? Aí é verdade. A dona Emília, alô, dona Emília, a mãe do Cacá, lá na Rua 16. É a dona Emília, vó do Matheus, vó da Ana Elisa, e ela tá ligadinha com a gente todos os dias. Obrigado, dona Emília. Obrigado pelo carinho com a gente aqui, tá? Que Deus esteja protegendo e abençoando a sua vida e a sua saúde e de toda a sua família. Viola caipira. Grande abraço aí pro pessoal da papelaria do Júlio, que estão na escuta desde cedo acompanhando a gente, né? Muito obrigado, hein? É, ali entrou lá, você já tá ouvindo nós, é verdade. Obrigado aí, um grande abraço para toda a equipe aí da papelaria do Júlio. Meu amigo Milton, a Gabi, a Maria Fernanda, toda a equipe maravilhosa aí da papelaria do Júlio. Também um abraço para o meu amigo Admilson Cabeleireiro. Admilson desde cedo acompanhando a gente também, né? Ele chega cedinho, viu? Ele chega cedo, aí ele, logo que ele abre lá o salão, né? Ele já chega no salão, já liga o rádio, aliás, nem liga, o rádio já tá ligado. Ele só coloca lá o pino do rádio na tomada e já tá ouvindo a Luz FM. Houve aí um bom pedaço do programa no Pé do Eito com o Marcos Garcia, só toca modão nesse Pé do Eito aí também. É das 5h30 da manhã até as 8, aquelas músicas que você ouvia antigamente e tem vontade de ouvir, não ouvia em outras rádios, tocar, não tocava? Pois é, aqui toca, isso, no programa do Marcos Garcia, aqueles modão antigo, também os causos lá com o Rolando Boldrin, é muito especial esse programa, hein? No Pé do Eito, vem pro Pé do Eito você também, uai, 5h30 da

0: Olha aí, um grande abraço lá pra Fátima, nossa ouvinte de todos os dias e todas as horas, né, Fátima? Uma boa tarde pra você lá no Conjunto Moranguela. Um abraço pra ela, para o esposo dela, meu amigo Buiú, também pro filho Matheus e toda a família. Também lá no Moranguela, Dona Maria Bisso, não perde um programa, né, Dona Maria? Boa tarde. Dona Maria, obrigado pelo carinho com a gente aqui, obrigado pelas suas orações por mim aí, tá? É, orar costuma fazer bem, viu? E como faz, eu que o diga, né? Então, um abraço, viu, Dona Maria Bisso? Ó, toda a nossa programação pra senhora também. Olha, um grande abraço lá pra nossa colega de trabalho, a Jéssica Caroline. Ela tá lá na escuta, lá no Jardim São Paulo. A Jéssica que apresenta aqui o Só Toca Top de segunda a sexta, das 2 às 4 da tarde. Com a melhor música. E você pode participar do Só Toca Top, hein? Anota aí, ó, 991001026. É o nosso WhatsApp. Manda pra cá o seu zap, peça a sua música, manda o seu recado. A Jéssica vai lhe atender com muito carinho. Abraço, Jéssica, pra você, pra sua mãe, a Creuzinha, e também pra toda a sua família. Um bom e abençoado final de semana pra vocês, uai! Também quero mandar um abraço pro meu amigo Volinês. Alô, Volinês Ferreira, boa tarde, meu amigo. O Voli tá sempre acompanhando a gente. Ele gosta dos modão, né? Ô, Volinês, toda a nossa programação pra você também, viu, meu amigo? Olha aí o seu Ailton das Caçambas Santa Cruz. Seu Ailton tá lá no pitoco do rádio também, né, seu Ailton? Boa tarde. Ele tá lá na Rua 3 ouvindo a gente. Um abraço para ele, para o Rodrigão. Alô, Rodrigo, boa tarde. O Rodrigo tá dando aquela força aí pro seu Ailton. É, verdade, na boleia aí, né, o Rodrigo? Obrigado aí pela audiência também, tá bom, meu amigo? E um abraço também para todos os familiares lá do seu Ailton, ó. As netas, a Giovana e a Lorena. A Gi, ela tá em São Paulo, né? A Lolo tá aí, aqui em Pridema. É verdade. E os familiares, a Dona Helena, que é a esposa do seu Ailton, os filhos, a Daniela e o Anderson, lá em São Paulo. E o meu amigo Dino, alô, Dino 10. É, o Dino, ele não é 10, ele é 1000. É, camarada, gente boa demais da conta. Ele é o esposo da Daniela. Pois é, a Dani e o Dino são os pais da Giovana e da Lorena. A Gi tá lá em Sampa, né, Gi? Boa tarde, a menina. Que Deus abençoe, viu? Também um abraço pra Lívia. Lívia é uma menininha encantadora, filhinha do Anderson. Também o Rafinha, a Júlia, a Tainá, o Fabiana, a Isabela, o pessoal do grupo Loucos por Jet. Pensa numa turma super organizada, hein? Sempre promovendo aqueles eventos nos finais de semana, mas só é o seguinte, para participar, né? Tem que estar todo mundo documentado, uniformizado, senão não participa, né? Esse é o grupo Loucos por Jet, sempre promovendo alguma coisa. Nesse final de semana tem, não na represa, não tem não, lógico que tem. E um abraço pro meu amigo Jairão, grande cantor. Alô, Jairão, canta muito o Jairo, viu? É, não é porque ele canta muito, canta a noite inteira, não, é que ele canta bem mesmo, viu? Ele canta de tudo, rapaz. Canta sim. Abraço, Jairão. Boa tarde. Olha, lá em Guarulhos, meu amigo Guga. Alô, Gugão. Boa tarde. O Guga também chama Anderson. É, um abraço lá pro Gugão e pra dona Cecília, que é a mãe dele, e o filhotinho, o filho dele, o Lucas. Alô, Luquinha, boa tarde. Pensa no menino educado, um menino bacana, viu? É, ele já veio aqui várias vezes aqui me visitar. É, só veio aqui pra Pridema, ele vem aqui me visitar. Obrigado, viu, Luquinha? Um abraço pra você, tá? Ô, Gugão, boa tarde, amigo. Obrigado pelas mensagens que você manda, viu? Conforme você manda aí nas suas mensagens, ó, que o Papai do Céu proteja todos nós, tá bom, meu amigo? O povo se admira. Olha, eu falo com o meu amigo Atílio, lá em Cunha, lá no Vale do Paraíba. É pertinho, viu? Daqui lá, é, chega perto de 900 quilômetros, mais ou menos. Dá pra ir de bicicleta. Dá, sim, você coloca a bicicleta aí na na carroceria de uma caminhonete ou né, em algum lugar, né? Logo que você chega lá, né? Umas 12 horas mais ou menos de viagem, né? Por aí. Então, é isso aí. Um abraço meu amigo Atílio lá em Cunha, ele é produtor de leite. O Atílio é primaense, viu? Ele é filho do seu Nerso. Alô, ele fala assim, seu Nerso. Alô, seu Nelson, uma boa tarde pro senhor aí no Rancho Três Irmãos. Abraço meu amigo Marildo, o Espigueição. Um abraço pra vocês aí. Seu Nerso, toda a nossa programação aí pro senhor, tá bom, seu Nerso? Meu amigo Atílio, bom final de semana, amigo.
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0: Olha, mandando um abraço especial também lá pro seu Walter Martins e toda a família. O seu Walter tá lá sempre curtindo a nossa programação. Ele gosta do tinido da viola e aqui tem o tinido da viola, né, seu Walter? Olha. É, o tinido da viola. Então, um abraço para ele, para dona Roseli, o Paulo, a Ivete, o Júnior, a Marta, a Cláudio, o Fabinho, enfim, toda a família ligadinha com a gente aqui. Obrigado pelo carinho com nós aqui, tá bom? Olha o meu amigo Valdir Gonçalves, Vardezinho Pedreiro, ele tá na escuta, hein? Desde cedo acompanhando a Luas FM. Obrigado, meu amigo. É o Vardezinho lá da Pitada da Chefe. Abraço, meu amigo. E um abraço pra mãe dele também, a dona Ana, lá na Rua 5. Ele fala, ô Ney, manda lá um abraço pra minha mãe, que ela tá ligadinha com você durante todo o dia, hein? Obrigado, viu, dona Ana? Ele falou que o rádio dela não sai da Luas. Eita, que bom, hein? Dona Ana, que Deus abençoe a senhora aí, tá bom? Grande abraço também pro pessoal aí do Raul Garcia, né? O pessoal ligadinho com a gente também. Zé Colete, a esposa, dona Tereza, o seu Expedito, que é o sogro dele. E o meu amigo Anderson Cocolete, o Der, grande corintiano. Mas tá difícil ser corintiano ultimamente, né, rapaz? Só leva porrada. Vai, Corinthians, vai judiar dos corintianos. Rapaz do céu, mas nós não deixamos de ser corintiano, não. Vai, Corinthians, lógico que vai, vai. Então, um abraço também lá pro João e a Cidinha, lá no Raul Garcia, o Carlinhos Polícia, o Toninho e a Tereza, o Silvio e a Kika também, né? O Tonhão Rita, alô, Tonhão, boa tarde, amigo. E a Dedé também tá na escuta, hein? Enfim, ó, grande abraço a todos vocês aí do Raul Garcia. Seu João do Cavaco também tá na escuta, né, seu João? Boa tarde. É, um abraço também lá pro Luiz Henrique, o cowboy da Rua 13, e a mãe dele, a Rosa, que cuida aí com tanto carinho desse garotão aí. Abraço, Luiz Henrique.
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0: Olha aí, também ligadinho com a gente lá em Londrina, estão fazendo barulho lá. A minha sobrinha Dani Kim Coutinho e toda a família, né? Tá aumentando a família, aumentou, mas é verdade. É vovó de novo, né, Dani? Eita! Então, um abraço aí pra você, viu, Dani? Um abraço pro Renan, o João Vitor, o papai mais fresco da cidade aí. Isso. E pra todos vocês, né? A Yasmin, a Iluane, toda a família aí. Que Deus abençoe, tá bom, minha sobrinha? E um abraço lá para os outros sobrinhos. Ó, o Chico chega hoje. Eita, amanhã, nossa, final de semana, segunda-feira é feriado. Meu pai do céu. Ah, já lá tinha aí pra, pro Chico, hein? Chico, pega leve, rapaz. Olha, também quero mandar um abraço pra minha querida Malu lá em Londrina. Malu tá na escuta, né, Malu? Boa tarde, um abraço especial aí pra você, viu, menina? Isso, aí que Deus esteja, continue abençoando e protegendo a sua saúde. Com certeza, protegendo ele sempre está, né, Malu? Graças a Deus, né? Então, um abraço para você, para os seus filhos, para sua irmã e para toda a sua família, tá bom? Que Deus abençoe muito a vida de vocês. Olha, tá ligadinho com a gente também, meu amigo Edson Felipe e a esposa Márcia. Ah, estão ligadinhos acompanhando a gente todos os dias. Obrigado, viu, Edson? E um abraço aí para todos vocês, tá? Um abençoado final de semana pro Edson, a Márcia e toda a família. Obrigado pelo carinho com a gente aqui. E por falar em Edson, um abraço lá pro Edson Manuel Esteves e a dona Sônia, nossos embaixadores, né? Embaixadores da Luas FM. Por quê? Porque eles percorrem o Brasil inteiro aí, levando o nome da Luas FM. Onde eles estiverem, tá ouvindo e divulgando a Luas. Obrigado, hein? Não só no Brasil, né? Mas também pelo exterior. América do Sul, é verdade. Esses, na época da Copa do Mundo, ele estava lá no Canadá ouvindo a gente. Obrigado, meus amigos Edson, Manuel Esteves, o manezinho da escola, e também a dona Sônia. E um abraço também para os netos, né? Lá na Bahia. É, quem que é o nome deles? Agora tá aqui, deixa eu ver aqui. É o Arthur e a Alice, lá na Bahia. Bahia, meu Deus do céu, hein? Mas vamos de música. Daqui a pouco a gente volta com você, conferindo aí a hora certa e as músicas especialmente para você que tem os olhos da cor do amor. Nossa!
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3: 5:34. 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
0: Depois de tudo que eu falei, ó, uma tonelada de paixão aí pra você, tá bom? Eita!

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10: 5:57. 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

Viola Caipira aqui na Luas FM, de volta com você. Olha, eu vou até às 7 da noite, hein? E hoje é sexta-feira, sextou, hein? Eita, hoje é dia

0: 4 de setembro de 2026. Estamos vivendo aí o inverno brasileiro, né? E a temperatura nesse momento lá fora, 24 graus centígrados. O tempo está prometendo chuva, né? Lá em Londrina, por exemplo, já choveu bastante hoje. Aqui deu um chuvisqueiro, né? Somente. Veremos mais tarde.
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0: Aí eu quero mandar um abraço especial lá para os nossos amigos e ouvintes lá em Cerquilho. É, próximo a Sorocaba. É, Sorocaba. Se Sorocaba, dá problema. Um grande abraço para o meu amigo Hamilton César Gomes e a mamãe dele, a dona Leonilda, né? Estão ouvindo a gente. Também o sobrinho do Hamilton, né? Neto da dona Leonilda, o Marcelo. Isso. O Marcelo tá ouvindo a gente lá também, né? E um abraço lá para o Emerson Santos, que é o Borracha, e o garoto Enzo. É, o Enzo, o Borracha e o Hamilton estiveram me visitando aqui há poucos dias atrás. Foi um prazer receber vocês aqui, tá? É muito bom, tá bom, gente? E tenham aí todos um abençoado final de semana. Um abraço aí para a dona Leonilda, para a Dora, também o Hamilton, o Marcelo, que é o filho da Dora. E são os familiares do meu saudoso, querido amigo Zé Luiz Gomes, aquele gordinho, simpático, estava sempre por aqui, né? Isso, vinha visitar a gente. Hoje ele está ao lado de Deus, com certeza, olhando aí por todos os seus familiares e amigos.
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0: Olha, lá em Ribeirão Preto, é nosso ouvinte de todos os dias acompanhando a Luas FM, o seu João Batista de Campos, a Dastec Contabilidade. Boa tarde, seu João. Um abraço aí para o seu João. Seu João, ele é primaense, viu? Primaense de coração, conforme ele diz. Da Vila Nova, né, seu João? Eita, hoje ele tá lá em Ribeirão Preto, proprietário lá da Astec Contabilidade. E o seu João, ele, conforme ele fala, né? Ele saiu de 1º de maio, mas 1º de maio não saiu do coração dele. Que bom, hein, seu João? Então, um abraço lá para ele, para os filhos, o Danilo e o André, a esposa, dona Vera, e os netos, o Miguel e o Samir. Também um abraço lá, eu não sei se ele tá lá ainda, ontem ele tava visitando o seu João lá, né? O nosso amigo primaense, o Roberto Lopes, ele estava lá em Ribeirão Preto, visitando o seu João, né? Então um abraço lá para ele também. E o nosso amigo Cristian Matheus de Oliveira. Alô, Cristian, boa tarde, lá em Ribeirão, na TMK Comunicações, também acompanhando nós. E o cabocrão Tony Rizzi. Alô, Tony, lá em Ribeirão Preto, também na escuta. Olha, hoje é sexta-feira, né? Hoje tem, né? Pessoal lá do posto do René em Ribeirão Preto. É, o pessoal lá se reúne lá no posto e sintoniza aí, né? Entra em contato com a Luas FM, conecta a Luas FM lá e coloca o som da Luas FM para todo mundo ouvir lá. Curtir o melhor da música sertaneja aqui, ó, no Viola Caipira. Obrigado, viu, gente? É, um abraço lá pro Márcio Bergamasco, o Gaguinho fenomenal, corintiano, ainda bem, né? É, tem bom gosto, né? Só não leva muita sorte, né, Márcio? Ultimamente nós não tá levando sorte, não, mas não tem nada. Nós vai, Corinthians. Ó, lógico, nós é corintiano, vai. Corintiano é brasileiro, não desiste nunca, né, Márcio? Eita! Então, um abraço lá pro Márcio, que é o Gaguinho fenomenal, o Cid e o Bigode. São os escudeiros do seu João Batista. Uma boa tarde. Olha lá, o seu João tá aqui falando aqui, deixa eu ver o que o seu João tá falando. Assim que o Roberto já veio embora, né? Então o Roberto já está, se já não chegou, ele tá a caminho. É isso, né? Então tá aí. É, um abraço também lá para o pessoal lá do Santo Emílio, sítio Santo Emílio, lá em Cravinhos, que é de propriedade do seu João Batista, né? E lá o Anderson, que é o caseiro, e toda a família sintonizada aqui com a gente. Obrigado, hein? Seu João, tenha aí um abençoado final de semana, o senhor e todos os seus familiares. Tá bom, meu amigo? Olha, eu quero mandar um abraço também pro meu amigo, meu colega de juventude, primaense de coração também da Vila Nova, o José Borges de Campos, lá em Penápolis. O Zé Borges, meu colega de juventude, né? Faz tempo, né, Zé? E ele é irmão do seu João Batista de Campos, só que o seu João mora em Ribeirão e o Zé mora em Penápolis. E o Zé tá sempre na escuta lá. Ele fala assim: Ney, vou com você até o final do programa. Obrigado, Zé. Um abençoado final de semana para você e toda a sua família, tá bom, meu amigo? E eu quero mandar um abraço também para os familiares do nosso saudoso, querido amigo, seu João Amazonas, né? E eles estão ligados com a gente lá em Araraquara e em Americana. Em Araraquara, o Zé Garcia, a esposa do Zé, a Valéria, e a irmã, a Carminha, o Gervásio Garcia, a Silmara e o André, lá em Araraquara. E lá em Americana, a Isaura Garcia, que é a irmã do Zé, a irmã da Carminha, o João, a Débora e o Bernardo. O Bernardo, que é um menino de ouro, né? Conforme dizia aí o nosso saudoso, querido, seu João Amazonas, hoje, né? Ao lado de Deus, juntamente com sua esposa, nossa saudosa ouvinte, a dona Cida Garcia.

E agora chegou aquele momento especial do nosso programa, um momento de fé, momento de religiosidade, num presente todo especial da Fundição Tiger aos nossos amigos, ouvintes e toda a comunidade. 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

0: nesta oração da tarde de hoje, eu peço a Deus por todos os enfermos. Eu peço por aqueles que estão internados nos hospitais, por aqueles que estão nas UTIs, também por todos que estão em tratamento domiciliar. Eu peço em oração especial pela vida e pela saúde do nosso amigo, ouvinte de todos os dias, seu Ailton das Caçambas Santa Cruz, por ele e por toda a sua família. Peço também pela vida e pela saúde do nosso amigo, ouvinte e que reza com a gente nesse momento, seu Walter Martins. Que Deus esteja cuidando e protegendo a sua vida e a sua saúde e de todos os seus familiares. Dona Roseli, o Paulo, a Ivete, o Júnior, a Marta, a Cláudia, o Fabinho, enfim, toda a família. Eu peço também oração especial pela vida e pela saúde da nossa querida ouvinte de todos os dias, a Malu, lá em Londrina. Que Deus continue cuidando e protegendo a vida e a saúde da Malu, também de todos seus familiares, sua irmã, seus filhos e toda a sua família. Eu peço também pela minha saúde. Eu peço por todas as pessoas que rezam com a gente nesse momento através da luasfm.com, nosso endereço na internet, ou pelo aplicativo Simple Rádio. Eu peço por todos os funcionários da Fundição Tiger, em especial a direção, né? Seu Batista e família, e todos os seus familiares, pela família Sazak, meu amigo André e todos os seus familiares. Que Deus continue abençoando e protegendo esta conceituada empresa, a Fundição Tiger. Enfim, eu peço por todos nossos amigos e ouvintes. Então vamos aí para a oração da tarde com o padre Reginaldo Manzotti.
1: 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Quero também oferecer a oração da tarde para todos os nossos ouvintes que acompanham a nossa programação da Luas FM. 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
2: Boa tarde, querido povo de Deus, nesta primeira sexta-feira do mês. E vamos juntos dizer: Sagrado Coração de Jesus, fazei o nosso coração semelhante ao vosso. E acredite, será semelhante na medida em que nos abrirmos à palavra de Deus. Mês da Bíblia. Vamos rezar em nome do Pai, do Filho e do Espírito Santo. Amém. Senhor Deus, o sol já caminha para se pôr, e assim a noite chega, e volto para casa. Peço ao Senhor a graça de voltar para casa em paz e principalmente que eu possa voltar livre de todos os males e curado em todas as minhas feridas, para que dentro do meu lar eu possa ser uma presença do bem, de bondade, de amor. Senhor, eu bem sei que na volta para casa eu tendo a levar os problemas para o seio da família. Mas não é isso que eu quero, Senhor. Eu quero somar, eu quero proporcionar alegria. Então, Senhor Deus, no final deste dia, lavai-me e purificai-me, Senhor, no mais íntimo do meu ser. Tirai, Senhor, as mágoas, ressentimentos, frustrações, porque, Senhor, assim eu poderei ser uma ponte de recomeço e, de fato, conduzir minha família à felicidade. Senhor, eu volto para casa. Me tome nos braços para que o meu cansaço possa dar lugar a carinho. Tira, Senhor, o estresse, a irritação, o nervosismo. Dai-me, Senhor, serenidade, tranquilidade. E, Senhor, ao voltar para casa, não permita que de meus lábios possam sair palavras que machuquem, firam e façam alguém sofrer. Que dos meus lábios saiam palavras que construam, palavras que edifiquem. Senhor, hoje volto para casa, mas dai-me a graça de um dia voltar para a verdadeira casa, que é o teu coração. Nossa Senhora, Mãe querida, velai-me nesta vida, conduzi-me nesta hora e em todos os momentos. Ave Maria, cheia de graça, o Senhor é convosco. Bendita sois vós entre as mulheres e bendito é o fruto do vosso ventre, Jesus. Santa Maria, Mãe de Deus, rogai por nós, pecadores, agora e na hora de nossa morte. Amém. Nossa Senhora, esteja antes em minha casa, preparando a minha chegada.

seja o vosso nome. Venha a nós o vosso reino. Seja feita a vossa vontade, assim na terra como no céu. O pão nosso de cada dia nos dai hoje. Perdoai as nossas ofensas, assim como nós perdoamos a quem nos tem ofendido. E não nos deixeis cair em tentação, mas livrai-nos do mal.

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0: Viola Caipira aqui na Luas FM. Olha, vou com você até às 7 da noite. Hoje é sexta-feira, hein? Sexto. Hoje é sexta-feira, dia 4 de setembro de 2026. É, mais um final de semana que chega. Tá chuviscando lá fora, não tá chovendo. Tá aquele chuvisqueirinho, não é bobo, né? Isso. E a temperatura nesse momento, 22 graus centígrados.
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0: Mandando aquele abraço especial aí para todos nossos amigos e ouvintes dos sítios, chácaras, fazendas, condomínios. Você aí dos conjuntos habitacionais de todos os cantos da cidade. Você, amigo aqui do centro da cidade, da periferia, amigo comerciante, comerciário, tá aí no seu local de trabalho, tá aí no seu estabelecimento comercial, ligadinho com a gente. Obrigado pela sintonia, gente boa. Grande abraço também ao pessoal dos bares da cidade, né? Isso, você que tá aí, trabalhou o dia inteiro, né? Agora dando uma passadinha no bar, tomando uma geladinha, bater um papo com os amigos. E o que é de lei, né? Com certeza é direito. Trabalho o dia inteiro, merece, né? Então um abraço especial para todos vocês aí, os proprietários de bares aí que estão com o rádio ligado aqui, ó, nos 87.9. Você está muito bem, hein? 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
0: Olha, um grande abraço lá para a Heloísa, lá na rua 8. A Elô tá na escuta, né, Elô? Obrigado, hein? Um abraço especial para você, para todos os seus familiares. Também aí para todos os nossos amigos e ouvintes aí da Rua 8, né? Principalmente esse pedaço da Rua 8 aí, conhecido como Rua Estreita. Uma grande audiência, gente. Obrigado pelo carinho com a Luas FM. Para você aí dos sítios, chácaras, fazendas, condomínios, você dos conjuntos habitacionais, obrigado, hein? E ligadinho com a gente, quer ouvir duas modas, quem sabe quem, né? Ele, meu amigo João Totó. Alô, João Totó, segura, puxa, estica, dá um nó, isso. Tá aí, Totó, duas músicas pra você, até mais, viu? Então, e ele tá oferecendo aí pra todos os seus familiares, todos os seus amigos e todos os nossos ouvintes. Ele tá lá na água do São Xavier ouvindo a gente. É, lá na casa da irmã dele, a Célia, que tá cuidando dele. E muito bem cuidado, com certeza, né? Parabéns, viu, Célia? Então, um grande abraço aí pra todos vocês. E vamos então trazer música, isso. Olha aí pra todos nossos amigos e ouvintes. Quando são? Que horas são agora? Deixa eu ver. Fala aí.
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0: Que horas são?
2: Informa a hora certa.
3: 6:37.
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0: Obrigado, Eduardo Costa.
1: Obrigado, Chico Rei. Obrigado, Paraná.
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1: Os estudos, o trabalho ou as relações, é importante buscar atendimento nas unidades básicas de saúde ou direto no centro de atenção psicossocial.
2: Brasil completa 10 anos sem raiva humana transmitida por cães.
3: Mas a prevenção continua. Mantenha a vacinação em dia e proteja seu animal de estimação. Graziele Bezerra.
4: O objetivo da mobilização é vacinar principalmente na região de fronteira. A meta é imunizar 28 milhões de animais em todo o país.

0: ter recursos próprios para modernizar o sistema de justiça da União. As leis criam fundos para a Justiça Federal, o Superior Tribunal de Justiça, a Defensoria Pública da União e o Ministério Público da União. Os recursos poderão ser usados na compra de equipamentos e softwares, infraestrutura, capacitação e modernização dos serviços. Na Defensoria Pública, também poderão financiar ações de atendimento a grupos vulneráveis. No Ministério Público, estão previstas iniciativas de atendimento à sociedade e às vítimas. O ministro da Justiça e Segurança Pública, Wellington César Lima e Silva, falou sobre os efeitos esperados para mudanças para o sistema de justiça.
1: Todo o sistema de justiça da União, o Judiciário, o Ministério Público e a Defensoria têm condições efetivas de se reestruturar para prestar melhor o serviço.
0: A nova legislação também muda o valor das custas dos processos na Justiça Federal. A cobrança passa de 1% para uma faixa entre 2% e 3% do valor da causa. O valor mínimo será de R$ 193,20 e o máximo de R$ 107.332,80. O advogado-geral da União, Jorge Messias, fala sobre os impactos das mudanças.
2: Estes recursos novos da atualização das custas permitirá que estas instituições ampliem o seu parque tecnológico, invistam em inteligência artificial, ampliem o seu planejamento.
0: Quem não tem condições de pagar continua podendo pedir a gratuidade da justiça. Pessoas com renda de até R$ 5.000 por mês passam a ter presunção de hipossuficiência, sem impedir a análise de cada caso. Reportagem Pablo Mundim.
3: Tecnologia aliada ao aprendizado na sala de aula.
4: Mais de 108 mil escolas de todo o país contam atualmente com estrutura adequada de internet para o ensino.
3: Os dados foram divulgados pelo Ministério da Educação, que realiza monitoramento nacional e avalia as condições de acesso à conexão banda larga nas redes públicas de ensino.
5: O Ministério da Educação atualizou os dados sobre as condições de conectividade das escolas públicas em todo o país. As informações são resultado do painel de monitoramento da Estratégia Nacional de Escolas Conectadas, realizado pelo MEC. 108.658 escolas públicas estão conectadas dentro dos parâmetros adequados, que envolvem o acesso à energia elétrica adequada, o serviço de conexão à internet para uso pedagógico e a cobertura de Wi-Fi. Ao todo, foram 138.086 escolas públicas monitoradas. Os dados do painel de monitoramento do MEC apontam que quase 137 mil delas em todo o país estão com condições adequadas de energia elétrica para suporte.

0: Uma rede vai monitorar a situação da educação especial inclusiva no Brasil.
1: O observatório será criado a partir de um edital que já está aberto.
0: A ideia é produzir indicadores e pesquisas para apoiar a criação de políticas públicas na área.
2: O edital vai criar o Observatório da Educação Inclusiva, rede que vai reunir universidades públicas de todo o país para estudar e acompanhar como está sendo oferecida a educação especial para estudantes com deficiência, transtornos e altas habilidades. Segundo Zara Figueiredo, secretária de Educação Continuada, Alfabetização de Jovens e Adultos, Diversidade e Inclusão do Ministério da Educação, existe hoje uma lacuna no monitoramento da educação especial brasileira e o observatório vem para cumprir essa função.
3: Hoje, nós não temos nenhuma base nacional atualizada com as informações sobre organismos e secretarias de políticas para as mulheres nos estados nem nos municípios. Logo, nós temos uma lacuna de informação no que se refere à estrutura destes organismos, à sua capacidade de gestão, às dificuldades que são enfrentadas no cotidiano da atuação destes organismos.
2: Na prática, o observatório vai reunir pesquisadores de diferentes regiões do Brasil para produzir informações sobre a educação inclusiva. A ideia é que, com esses dados, as políticas públicas sejam mais efetivas e direcionadas. As inscrições no edital estão abertas até o dia 5 de outubro. As instituições de ensino devem submeter as propostas para integrar o observatório. A coordenadora geral de formação docente e valorização das licenciaturas da CAPES, Lorena Lins, dá mais detalhes de como vai funcionar a rede.
4: Essa rede de instituições, ela vai ser selecionada pela CAPES por meio do edital que está aberto, e depois que essa rede tiver aprovada, né, em edital, então ela será a rede que vai monitorar, criar esses indicadores e fazer a avaliação dessas políticas.
2: Segundo Francisco Moraes da Costa Marques, coordenador-geral de avaliação, monitoramento e fortalecimento da política de diversidade do MEC, as instituições interessadas não devem deixar para enviar a proposta na última hora.
5: Porque a instituição, as instituições interessadas têm que apresentar a proposta já com a rede formada. Então tem todo um trabalho prévio que tem que ser feito agora, durante o período de inscrições, para construir essa rede.
2: O edital prevê 8 milhões de reais em bolsas e os projetos poderão durar até 36 meses. Mais informações sobre o edital, as inscrições e os valores das bolsas podem ser obtidas pelo e-mail obeduc.ei@caps.gov.br. Reportagem Luciana Colares de Holanda.
1: E uma dica para quem quer abrir o próprio negócio e foi estudante do FIES, o Fundo de Financiamento Estudantil.
0: Está disponível uma linha de crédito especial para financiar atividades profissionais de quem se formou e está em dia com o pagamento do fundo.
1: O financiamento deve estar na fase de amortização há pelo menos 3 anos ou ter sido quitado a partir de janeiro desse ano.
0: A coordenadora-geral de Política Fiscal do Ministério da Fazenda, Ana Paula Garcia, explica que o crédito funciona como incentivo a quem está com o pagamento em dia.
6: Enquanto a pessoa, ela terminou a graduação, está pagando direitinho, ela já mostrou que ela é uma ótima pagadora e está querendo dar um apoio para ela. Muitas das pessoas que estavam se chamando no FIES e eram adjuntantes, já eram empreendedoras.
1: O limite da linha de crédito para pessoa física é de R$ 80 mil, com até 60 meses para pagar e 6 meses de carência.
0: Já no caso de pessoas jurídicas, o crédito pode chegar até R$ 180 mil, com prazo de até 96 meses.
1: As contratações podem ser feitas pelo Banco do Brasil ou pela Caixa Econômica Federal.
0: Os gabaritos das provas do Exame Nacional para a Certificação de Competências de Jovens e Adultos, o Enseja 2026, já podem ser consultados pelos participantes.
1: Os arquivos estão disponíveis no portal do Instituto Nacional de Estudos e Pesquisas Educacionais Anísio Teixeira, o INEP, e organizados por área de conhecimento.
0: Os resultados individuais serão divulgados em 14 de dezembro.
1: O Enseja é destinado a jovens e adultos que não concluíram os estudos na idade apropriada, com participação voluntária e gratuita.
0: Para conferir, acesse ensejanacional.inep.gov.br.
1: Começa hoje nova etapa do Censo de Políticas para as Mulheres.
0: A iniciativa vai levantar a estrutura, o funcionamento, a capacidade e a atuação de órgãos públicos para o público feminino.
1: E as informações coletadas vão apoiar o planejamento, o monitoramento e o fortalecimento das políticas para as mulheres.
0: É o que explica Vanessa De Bortoli. Ela é secretária de Avaliação, Monitoramento e Gestão da Informação do Ministério das Mulheres.
3: Hoje, nós não temos nenhuma base nacional atualizada com as informações sobre organismos e secretarias de políticas para as mulheres nos estados nem nos municípios. Logo, nós temos uma lacuna de informação no que se refere à estrutura destes organismos, à sua capacidade de gestão, às dificuldades que são enfrentadas no cotidiano da atuação destes organismos. Logo, o censo, ele vem com o objetivo de cobrir essa lacuna e, para isso, serão convidados mais de 2.000 organismos e secretarias de políticas para as mulheres no Brasil.
1: O link para preenchimento está sendo enviado pelo Ministério das Mulheres. Quem não recebeu, pode solicitar um novo envio para o e-mail censo@mulheres.gov.br.
0: O prazo para preenchimento do questionário vai até 5 de outubro de 2026.
1: Este mês é conhecido como Setembro Amarelo, uma campanha nacional de valorização da vida e de proteção à saúde mental.
0: Quem precisa de cuidados pode acessar diferentes serviços no Sistema Único de Saúde.
1: É o que vamos ouvir agora na reportagem de Márcia Fernandes.
7: Na região da Ponte Alta, no Gama, a 40 minutos do centro de Brasília, uma fila de pessoas aguarda atendimento no CAPS, Centro de Atenção Psicossocial. Esses locais reúnem diferentes serviços voltados para a saúde mental. Além de psicólogos e psiquiatras, também contam com o trabalho de enfermeiros, terapeutas ocupacionais e assistentes sociais. Essa unidade do Gama disponibiliza ainda outras atividades, como crochê e pintura. A gerente do CAPS, Adriana Câmara, explica que a avaliação de cada paciente é feita de forma individual.
8: O paciente chega e ele é avaliado por uma equipe multi, né? E dessa avaliação a gente vê a demanda dele, se realmente é demanda para CAPS ou se ele pode ser referenciado para a rede. Então a gente vai avaliando, né? Se ele deixou de ter a vida dele minimamente, né, fazer as coisas básicas, então a gente começa a construir um plano terapêutico com ele.
7: Pacientes com problemas relacionados a jogos e apostas e dependentes químicos também encontram acolhimento nos CAPS. Esses centros fazem parte de uma rede de cuidados de promoção da saúde mental, que funciona de forma articulada, de acordo com o diretor do Departamento de Saúde Mental, Álcool e Outras Drogas, do Ministério da Saúde, Marcelo Quimatti.
9: A área de saúde mental, hoje, é a maior preocupação de saúde do brasileiro. Ela envolve muitos fenômenos diferentes, muitas formas de expressar. Então, a rede de urgência e emergência, ela tem um componente de atenção à saúde mental. Os consultórios na rua têm um campo forte de atuação de saúde mental junto à população em situação de rua. De uma forma geral, todo o Sistema Único de Saúde, os dispositivos, eles têm um componente de atuação na saúde mental e que funcionam de uma forma articulada esses serviços que têm uma especificidade maior.
7: Quando o sofrimento psíquico for persistente, prejudicar a rotina, os estudos, o trabalho ou as relações, é importante buscar atendimento nas unidades básicas de saúde ou direto nos centros de atenção psicossocial. O atendimento pode ser iniciado por escolha própria ou por meio de encaminhamento de outros serviços da rede. Lembrando que o SUS também oferece consultas por teleatendimento em saúde mental para mulheres em situação de violência, mães atípicas e cuidadoras de pessoas com deficiência ou doenças raras. Reportagem Márcia Fernandes.
0: Serviços mediados por aplicativos e plataformas digitais já mobilizam 2 milhões de pessoas no mercado de trabalho.
1: É o que apontam dados da Pesquisa Nacional por Amostra de Domicílios Contínua, divulgados hoje pelo IBGE.
0: Os números mostram um crescimento de 17% desse ramo no terceiro trimestre de 2025.
1: A pesquisa considera trabalhadores que usam plataformas para oferecer serviços profissionais e também os chamados serviços gerais, como pequenos reparos e limpezas domiciliares.
0: Desse total, mais da metade atua no transporte particular de passageiros. O técnico da pesquisa PNAD Contínua, Gustavo Fontes, destaca essa expansão.
10: No Brasil, em 2025, havia aproximadamente 2 milhões de pessoas que realizavam trabalho por meio de plataformas digitais de serviços. Analisando por tipos de aplicativos de serviços, o maior contingente, né, de plataformizados exercia o trabalho por meio de aplicativos de transporte particular de passageiros. Em seguida, vimos aplicativos de entrega, né? Observamos que houve um importante crescimento de 9,1% em comparação a 2024. Observa-se um predomínio, né, de trabalhadores por conta própria, né, quase 87% dos plataformizados. E analisando o perfil sociodemográfico, né, dos ocupados plataformizados no trabalho principal, observa-se que mais de 80% desses trabalhadores eram homens, enquanto as mulheres eram apenas 15,6%.
1: No mês de agosto de 2026, o Brasil vendeu para fora um volume maior do que comprou.
0: O saldo da chamada balança comercial ficou em 7 bilhões e 394 milhões de dólares.

0: a raiva, principalmente na região de fronteira. De acordo com o diretor do Departamento de Doenças Transmissíveis do Ministério da Saúde, Francisco Edilson Ferreira, a campanha está em andamento em 23 estados, mas com atenção especial ao Acre, Rondônia e Mato Grosso do Sul.
1: A região da fronteira é uma região mais vulnerável para que a gente possa ter reintrodução do vírus, da variante canina, que a gente chama, que é o vírus da variante 1 e 2 da raiva, e que circula ainda em países vizinhos como Bolívia e Peru. Então, o objetivo dessa mobilização é a gente garantir uma cobertura vacinal boa nos nossos municípios de fronteira e, ao mesmo tempo, também mobilizar os países vizinhos a também manter essas coberturas altas.
0: O diretor Francisco Edilson lembra que a meta é imunizar 28 milhões de animais em todo o país e que a vacina é a melhor forma de proteção.
1: Para que evite que eles possam adoecer, e a raiva é uma doença praticamente 100% letal após a manifestação dos sinais. Então, o animal morre, então a gente protege a saúde dos animais e, consequentemente, também a gente protege o ser humano, para que, caso o ser humano entre em contato com um animal e seja agredido, esse animal, a gente tem um risco bem menor dele estar infectado e poder também provocar a doença no ser humano.
0: Há 10 anos, o Brasil não registra a circulação da variante canina da raiva. Os 37 casos de raiva humana ocorridos na última década estão associados a variantes silvestres e grande parte deles tem o envolvimento de morcegos. Mesmo assim, é importante manter em dia a vacinação de cães e gatos e a vigilância de animais suspeitos, como explica o veterinário Márcio Bicalho.
2: É muito comum fazendas, cidades muito próximas a áreas ambientais onde você tem esses animais. Aí as pessoas têm a mania de deixar o animal solto, né? Criar o cão e o gato à vontade, livre no ambiente. E que os animais entram na área de mata, têm contato com os animais doentes e trazem o vírus para casa. Ou com o morcego e trazem o vírus para casa.
0: A raiva pode ser letal se não for tratada imediatamente. Em caso de mordida, arranhão ou contato de risco com a saliva de mamíferos, a orientação é lavar o local com água e sabão e procurar um serviço de saúde o mais rápido possível, mesmo que o ferimento pareça pequeno. Reportagem Graziele Bezerra.
3: A Voz pelo Brasil. Hoje vamos viajar pela Estrada Real, que tem 1.630 quilômetros, passando por Minas Gerais, Rio de Janeiro e São Paulo.
4: Ela é muito mais do que um caminho antigo, é um pedaço da história do Brasil que continua vivo.
3: Reconhecida como Monumento Nacional em 2023, a rota guarda as marcas do período colonial, do ciclo do ouro e dos momentos importantes da formação do país.
4: E às vésperas do 7 de setembro, a Estrada Real também ajuda a contar a história de caminhos por onde passaram riquezas, pessoas, ideias e movimentos que ajudaram a transformar o Brasil.
5: Antes do carro, do ônibus e das estradas asfaltadas, era por aqui que viajantes tropeiros e aventureiros cruzavam as montanhas de Minas. Símbolo do auge da mineração, a Estrada Real passa por mais de 180 cidades de Minas Gerais, Rio de Janeiro e São Paulo. Hoje, esses antigos caminhos formam uma das grandes rotas de turismo histórico do Brasil. São mais de 1.600 quilômetros divididos em 4 caminhos: o Velho, o Novo, o dos Diamantes e o do Sabarabuçu. Reconhecida pelo governo federal em 2023 como Monumento Nacional, a Estrada Real nasceu ainda no período colonial. A coroa portuguesa oficializou os caminhos usados para levar o ouro e diamantes das regiões mineradoras até os portos. Séculos depois, o que era caminho de exploração virou roteiro de descoberta. E tem até passaporte para quem quiser registrar a viagem. Gratuito. O passaporte Estrada Real pode ser usado nas versões física ou virtual. Pelo caminho, o viajante coleciona carimbos nas cidades da rota. A influenciadora digital Graziela Guimarães fez a viagem com o marido e, segundo ela, depois do primeiro carimbo, fica difícil parar.
6: Nós nos cadastramos, né, no site da Estrada Real para ter direito ao passaporte, para experiência ser bacana mesmo. A Estrada Real, ele disponibiliza, né, o PDF mostrando todas as cidades que você consegue pegar esse carimbo. A gente conseguiu 21 carimbos passando na cidade.
5: mas é só deixar os centros históricos para perceber que a Estrada Real não é apenas uma viagem ao passado. É o que conta o guia Felipe Bezerra sobre a Serra do Espinhaço.
7: E a gente tem uma aula de geografia a céu aberto nessa viagem o tempo inteiro. Porque o que o Espinhaço faz? O Espinhaço, ele divide tudo que está à direita da cordilheira do Espinhaço, é a Mata Atlântica. No alto da serra são os campos rupestres. E à esquerda da serra começa o Cerrado Brasileiro. Então, no mesmo dia, você consegue sair do Cerrado, atravessar um campo de altitude e descer para a Mata Atlântica.
5: Há coisas que não aparecem no mapa. Pertinho de Diamantina fica a Ervanaria de Marcos Guião. Há 25 anos, ele recebe curiosos pelos aromas e propriedades medicinais de espécies da região.
8: Eu costumo dizer que lá é um jardim de delícias, né? Porque você experimenta uma planta, você sente o cheiro de outra. Ah, essa é doce, essa é azeda, essa é amarga, essa é salgada. E aí você vai, né? Uma viagem, né? De que a gente chama de testes dos sentidos, né? Você vai ver o cheiro, você vai ver a cor, você vai ver o gosto. Então, o tempo todo é uma área pequena que você faz um passeio que termina no pé da cachoeira da cidade.
9: Ei, trembão!
5: Na Estrada Real, cada um pode escolher o caminho, o ritmo e a experiência. Pode ser de carro, a pé, de bicicleta, uma trilha, uma mesa com comida mineira. Talvez seja essa a melhor lembrança que o viajante leva da Estrada Real, que alguns caminhos não servem apenas para levar a um destino. Segundo o guia Felipe Bezerra, servem para a gente descobrir o que existe pelo caminho.
7: Os principais atrativos que eu brinco que são os diamantes do caminho e o ouro do caminho são as pessoas. São as pessoas com quem a gente convive, com quem a gente apresenta, porque acaba que elas são tão atrativas para quem recebe quanto quem recebe é atrativo para elas, sabe?
5: Com sonorização de Reinaldo dos Santos, reportagem Karine Melo.
3: Na próxima sexta-feira, a gente continua a nossa viagem pelo Brasil. Nossa parada será no Parque Nacional da Serra da Capivara, no Piauí.
4: Criado em 1979, o local foi reconhecido como Patrimônio Cultural da Humanidade pela Unesco em 1991.
3: E essas foram as notícias do governo federal.
4: Fique agora com as notícias do Poder Judiciário e do Congresso Nacional. Boa noite, um bom fim de semana.
3: A gente volta segunda-feira. Boa noite.
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12: Presidente do Supremo participa de cerimônia no Planalto de criação de fundos para a Justiça Federal e STJ.
13: Justiça barra candidatura de José Roberto Arruda ao governo do Distrito Federal.
12: Patroa que mantinha empregada doméstica em regime de trabalho escravo volta a ter o nome na lista suja do governo.
13: Boa noite, eu sou Arthur Filho.
12: E eu sou Walter Lima.
13: O presidente do STF do CNJ, ministro Edson Fachin, participou na manhã de hoje de uma cerimônia no Palácio do Planalto para a sanção de leis que criam e reestruturam fundos especiais do sistema de justiça, com destaque para o Fundo Especial da Justiça Federal e o Fundo Especial do Superior Tribunal de Justiça.
12: Ao final do discurso que fez durante evento no Planalto, o ministro Edson Fachin fez um pronunciamento sobre o momento vivenciado pelo Supremo Tribunal Federal. Vamos ouvir.
14: As instituições da República precisam ser preservadas. Nenhuma autoridade está acima da Constituição. Nenhum poder está acima da lei. Não haverá precipitação, mas tampouco omissão. A resposta institucional será firme, proporcional e rigorosa. Os acontecimentos recentes demonstram o acerto e a urgência de três metas de nossa gestão: a adoção de um código de ética, o fim do inquérito das fake news e a modernização do sistema de justiça.
13: Sancionada hoje a nova lei de custas da Justiça Federal e do Superior Tribunal de Justiça.
12: O presidente do SDJ, ministro Luiz Felipe Salomão, participou da cerimônia com outras autoridades dos três poderes. Fátima Uchoa.
15: Segundo o ministro Salomão, a nova lei atualiza um modelo vigente há mais de duas décadas e contribui para ampliar o acesso da população à Justiça Federal, inclusive estabelece critérios para a gratuidade da Justiça. Ele ainda destacou que a mudança busca ampliar o acesso aos serviços oferecidos, por exemplo, ao aposentado, à mãe que pede o benefício para o filho com deficiência, ao agricultor familiar e ao pescador artesanal. Ainda segundo o presidente do STJ, a nova lei protege os mais vulneráveis, estabelece a cobrança proporcional das custas processuais para causas de maior valor e transforma os recursos arrecadados em serviços para a sociedade.
13: Após acolher pedido do Ministério Público Eleitoral, Justiça barra a candidatura de José Roberto Arruda ao governo do Distrito Federal.
12: O candidato foi considerado inelegível em razão de 6 condenações por improbidade administrativa. Vanessa Pereira.
16: A decisão do Tribunal Regional Eleitoral do Distrito Federal considera 6 condenações do ex-governador por atos dolosos de improbidade administrativa. Segundo o tribunal, as condenações são sucessivas e autônomas, por isso foi aplicada a regra que limita a restrição dos direitos políticos a até 12 anos. O tribunal apontou que a inelegibilidade pode ser contada a partir de 2018 ou da condenação mais recente, de junho de 2026. A defesa ainda pode recorrer ao TSE. Até uma decisão definitiva, Arruda pode continuar em campanha, inclusive no horário eleitoral.
13: Patroa que mantinha mulher em condição análoga à escravidão volta a ter nome na lista suja do trabalho escravo.
12: A decisão é do Tribunal Superior do Trabalho. Marla Lacerda.
17: A empregadora, esposa de um desembargador em Santa Catarina. Ela mantinha em casa uma empregada doméstica que não recebia salário nem tirava folga. Essa situação fez o nome da patroa parar na lista suja do governo federal, mas o Tribunal Regional do Trabalho retirou. Diante disso, a Advocacia Geral da União acionou o TST, que anulou o processo do TRT, fazendo o nome da patroa voltar à lista suja.
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13: A você, uma boa noite.
12: Tenha um ótimo fim de semana.
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18: Eu sou Paula Groba e estes são os destaques de hoje do Jornal do Senado, que começa agora. Senado aprova a proposta que reduz juros do seguro rural. Avançam novas regras para publicidade de apostas online. Sugestão de cidadão vira projeto para regulamentar psicoterapia. Boa noite. Para quem vive da produção no campo, ter acesso a crédito e proteção contra prejuízos pode fazer toda a diferença. Para facilitar esse acesso, o Senado aprovou uma proposta que reformula o seguro rural no Brasil, com previsão de juros menores e prioridade para produtores em operações de crédito. A medida também muda as regras de acesso ao seguro. Repórter Pedro Pince.
19: O custo do seguro será bancado por um fundo com recursos públicos. Chamado de Fundo Catástrofe, ele está previsto em lei desde 2010, mas nunca funcionou por falta de recursos contínuos e de regulamentação. Agora, o projeto busca suprir essa lacuna e prevê a administração do fundo por pessoa jurídica, da qual poderão participar, na condição de cotistas, as sociedades seguradoras, as sociedades cooperativas de seguros, as sociedades resseguradoras, empresas da cadeia produtiva do agronegócio e cooperativas da produção agropecuária. O texto também cria novos benefícios benefícios para as operações de crédito rural que têm a proteção do seguro. As mudanças feitas pela Câmara foram principalmente para detalhar as regras do seguro quando ele for usado como garantia em empréstimos rurais. A autora da proposta, a senadora Tereza Cristina, do Progressistas de Mato Grosso do Sul, lembrou que os produtores rurais esperavam a aprovação da proposta.
20: Ou seja, o seguro rural, com certeza, ele vai contribuir para a estabilidade da renda agrícola, e é isso que nós precisamos. E para também a segurança alimentar do nosso país, reduzindo a vulnerabilidade do produtor, estabilizando as cadeias produtivas e fortalecendo a resiliência do setor frente às mudanças climáticas.
19: Para contar como garantia de empréstimo do setor rural, o banco poderá exigir que a apólice de seguro contenha algumas cláusulas específicas, como cessão fiduciária, em que o devedor transfere temporariamente a titularidade de um direito ou crédito ao credor até que a dívida seja paga. O texto segue agora para a sanção presidencial.
18: Senadores também aprovaram regras mais claras para a regularização de propriedades embargadas por crime ambiental. Pelo projeto, se o órgão ambiental não se manifestar sobre o acordo de regularização em 60 dias, o proprietário pode voltar a produzir. Repórter Raíssa Abreu.
21: A proposta teve como relator o senador Zequinha Marinho, do Podemos do Pará, e prevê que o órgão ambiental informe os proprietários infratores sobre a possibilidade do acordo de regularização logo na notificação da irregularidade. Com 60 dias sem resposta do órgão ambiental, o produtor volta à atividade. O autor, senador Sérgio Petecão, do PSD do Acre, disse que a medida vai beneficiar especialmente os pequenos produtores.
22: Hoje, os órgãos dali um embargo de gaveta de 3, 4, 5 anos, essa pessoa fica totalmente impossibilitada de fazer qualquer coisa. Porque da forma que nós estamos hoje, é uma luta desigual com os nossos produtores.
21: O projeto foi enviado à Câmara dos Deputados.
18: Na Amazônia, chegar até uma escola pode ser um desafio. Grandes distâncias, transporte difícil e falta de infraestrutura são alguns dos obstáculos enfrentados pela educação na região. Para levar em conta essas diferenças, a Comissão de Assuntos Econômicos aprovou a criação do Fator Amazônico para a Educação Básica. A proposta prevê que a distribuição de recursos federais considere as particularidades da Amazônia Legal. Repórter Marcela Cunha.
23: A proposta cria um índice, o Fator Amazônico, para que a distribuição de recursos federais leve em conta características como as grandes distâncias, a baixa densidade populacional e as dificuldades de transporte e infraestrutura. Durante a discussão, o senador Oriovisto Guimarães, do PSDB do Paraná, questionou se o aumento dos recursos destinados à Amazônia poderia reduzir o que é aplicado em outras regiões. Relator do projeto, o senador Eduardo Braga, do MDB do Amazonas, afirmou que a proposta pretende considerar os custos específicos sem prejudicar os demais estados.
24: Imagine o transporte escolar em um estado que tem 1,5 milhão de quilômetros quadrados e com um vazio demográfico tão grande. Isso, obviamente, não tirará recurso de outras regiões.
23: O índice será aplicado ao Fundeb e a programas federais de alimentação e transporte escolar, transferência direta de dinheiro às escolas, educação infantil e infraestrutura, entre outros. A proposta segue agora para a Comissão de Educação, onde será analisada em decisão final.
18: Elas estão nas redes sociais, nos uniformes de times e até em propagandas com influenciadores, as apostas online. Mas esses tipos de jogos podem ganhar novas regras de publicidade e de proteção aos cidadãos. A Comissão de Ciência e Tecnologia aprovou um projeto que proíbe propagandas e patrocínios de bets e cria mecanismos para limitar perdas e evitar o jogo compulsivo. As informações com Patrícia Oliveira.
25: O texto proíbe propaganda de apostas em rádio, televisão, redes sociais e outras plataformas, além do patrocínio a clubes, competições esportivas, atletas e influenciadores. A proposta também prevê mecanismos de proteção, como autoexclusão, limites de depósitos e perdas e alertas sobre os riscos do jogo compulsivo. Outra novidade, destacada pelo relator senador Alessandro Vieira, do MDB de Sergipe, é a classificação de jogos considerados de risco excessivo à saúde, que terão a oferta proibida, como os de ciclos rápidos e repetitivos e de resultados aleatórios que estimulam o jogador a continuar apostando.
0: Consiste no deslocamento do foco regulatório da mera comunicação comercial para o desenho do produto.
25: O projeto também cria um novo tipo de crime para quem divulgar apostas de operador que não seja autorizado. Para influenciadores, atletas e pessoas famosas, a pena poderá ser maior. A proposta segue para análise da Comissão de Assuntos Sociais.
1: Afinal, quem é que pode exercer a psicoterapia no Brasil? Essa é a discussão que chega agora ao Senado. Uma sugestão apresentada por um cidadão, que restringe a prática a psicólogos e psiquiatras, foi transformada em projeto de lei pela Comissão de Direitos Humanos e Legislação Participativa. A reportagem é de Márcio Maturana.
2: A psicoterapia só poderá ser praticada por psicólogos e psiquiatras, segundo uma sugestão de cidadão que virou projeto de lei e começa a ser discutida agora no Senado. A sugestão legislativa apresentada no portal E-Cidadania em 2024 por Ícaro de Almeida Vieira foi aprovada na Comissão de Direitos Humanos com parecer favorável da senadora Mara Gabrilli, do PSD de São Paulo.
6: Restringir o exercício de tais práticas a esses profissionais contribuirá para garantir que as intervenções que não são isentas de riscos aos pacientes sejam balizadas pelos pressupostos científicos da psicologia e da psiquiatria.
2: Qualquer cidadão pode apresentar ideia legislativa no portal senado.leg.br/e-cidadania. Se receber pelo menos 20 mil apoios em 4 meses, tira a sugestão legislativa e é analisada pela Comissão de Direitos Humanos. Se aprovada, se transforma em projeto de lei.
1: Trabalhos técnicos de Eliseu Caires, o Jornal do Senado fica por aqui. Acompanhe agora as notícias do Tribunal de Contas da União e da Câmara dos Deputados. Boa noite e um bom fim de semana.
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9: O Tribunal de Contas da União avaliou a oferta e a demanda profissional nas áreas de ciência, tecnologia, engenharia e matemática no Brasil. A auditoria mostrou que o país tem dificuldades para formar e aproveitar esses profissionais. A fiscalização apontou baixa qualidade da formação básica, pouca procura pelo ensino técnico e altas taxas de evasão em cursos de nível superior. O TCU também identificou que a formação oferecida pelas instituições de ensino nem sempre atende às necessidades do mercado de trabalho. Outra falha é a falta de coordenação entre as políticas de educação, trabalho e inovação. O tribunal recomendou que o governo crie um grupo para coordenar as áreas e elabore plano estratégico para a formação de profissionais. Saiba mais em tcu.gov.br.
8: 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Jornal Câmara dos Deputados. Câmara institui política para incentivar a produção de alimentos orgânicos.
26: Parlamentares ratificam acordo internacional para impedir a pesca ilegal.
8: Plenário cria universidades federais no Amapá, no Rio e em Minas Gerais.
26: Boa noite. A Câmara aprovou a criação de 3 universidades federais. O repórter Marcelo Larcher traz mais informações sobre as novas unidades de ensino superior.
27: A Câmara dos Deputados aprovou projetos do governo que criam 3 novas universidades federais. Um dos projetos aprovados transforma os Centros Federais de Educação Tecnológica de Minas Gerais e do Rio de Janeiro, respectivamente, na Universidade Federal de Ciência e Inovação de Minas Gerais e na Universidade Federal de Ciência e Inovação do Rio de Janeiro. As 2 novas instituições vão atuar no nível superior e na formação profissional técnica de nível médio. As novas universidades vão aproveitar a estrutura já existente. Tanto o Cefet de Minas Gerais quanto do Rio de Janeiro têm unidades em 8 municípios. De acordo com o governo, transformar CEFETs em universidades favorece parcerias, obtenção de recursos e novos programas de pós-graduação. O relator, deputado Rogério Correia, do PT de Minas Gerais, resumiu os objetivos da proposta.
3: A proposição lista os objetivos das instituições e reafirma o compromisso em atuar ao nível superior, mas também na formação profissional técnica de nível médio.
27: O plenário também aprovou o projeto que cria a Universidade Federal da Fronteira Norte. A instituição será criada a partir do desmembramento da Universidade Federal do Amapá, a Unifap, e será sediada no município de Oiapoque. A justificativa do governo ao propor o desmembramento da Unifap e criação da Universidade Federal da Fronteira Norte é a necessidade de expandir as atividades acadêmicas que contribuam para o desenvolvimento da região. A proximidade da fronteira com a Guiana Francesa também foi apontada como importante para fortalecer a cooperação acadêmica e científica entre Brasil e França. Outra justificativa é a demanda por profissionais capacitados para pesquisa de petróleo na costa do Amapá. De acordo com o governo, a criação da nova universidade não terá impacto orçamentário este ano, já que vai aproveitar a estrutura já existente. Já para o ano que vem e 2028, os gastos são estimados em 20 milhões de reais por ano, recursos que serão previstos no orçamento. A criação das três universidades foi criticada pela oposição, como o deputado Luiz Carlos Raul, do Podemos do Paraná.
4: Evidentemente, meu partido não vai ser contra a criação de uma universidade. Mas cá entre nós, né? O projeto chegou dia 10 de agosto, dentro do período eleitoral. É evidente um projeto eleitoreiro.
27: Já deputados da base do governo defenderam a necessidade de criação de novas universidades federais, principalmente no interior. Foi o que disse o deputado Chico Alencar, do PSOL do Rio de Janeiro.
5: Então é muito importante tomarmos essas medidas nesse sentido, de constituir uma universidade que opere nos ditames constitucionais, ensino, pesquisa e extensão e gestão democrática.
27: Os projetos que criam a Universidade Federal da Fronteira Norte e as Universidades Federais de Ciência e Inovação de Minas Gerais e do Rio de Janeiro seguiram para análise do Senado. Da Rádio Câmara de Brasília, com informações de Antônio Vital, Marcelo Larcher.
26: Depois de passarem na Câmara, os projetos que criam as universidades federais também foram aprovados pelo Senado e enviados à sanção presidencial.
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14: Saúde. Dr. Fernando Máximo, do PL de Rondônia, repudia restrições da Anvisa ao uso da polilamina, desenvolvida pela cientista Tatiana Sampaio após 30 anos de pesquisas. Produzida a partir de uma proteína extraída da placenta, a substância tem potencial para regenerar a medula espinhal.
26: De acordo com o Dr. Fernando Máximo, a Anvisa limitou a aplicação da molécula a 72 horas após o trauma e a certas lesões. O parlamentar cita casos de recuperação após meses do acidente e defende o acesso ao tratamento experimental.
14: Previdência. A Comissão de Previdência Social e Família aprovou o projeto que cria o Auxílio Mãe Atípica e estabelece um benefício de R$600 mensais. Carla Dixon, do PL do Rio Grande do Norte, comemora a aprovação, mas defende que o valor seja elevado para um salário mínimo.
26: A deputada quer garantir ainda o acesso à assistência e a outros benefícios sociais, ampliando a proteção a famílias com casos de neurodivergência. Carla Dixon observa que as mães atípicas precisam de apoio efetivo, já que enfrentam abandono, perda de emprego e falta de terapias.
14: Trabalho. A Câmara aprovou dois projetos que fortalecem a estrutura da Justiça do Trabalho nos estados do Ceará e do Rio Grande do Sul. O repórter Antônio Vital acompanhou a votação.
15: A Câmara dos Deputados aprovou dois projetos que ampliam a estrutura da Justiça do Trabalho. Os dois foram enviados ao Congresso pelo Tribunal Superior do Trabalho. Um deles autoriza a criação de 51 cargos no Tribunal Regional do Trabalho da 7ª Região, sediado em Fortaleza, no Ceará. A proposta prevê 5 vagas de juiz do trabalho substituto, 31 de analista judiciário e 15 de técnico judiciário. As despesas são estimadas em R$12 milhões. O segundo projeto aumenta o quadro do Tribunal Regional do Trabalho da 4ª Região, com sede em Porto Alegre, no Rio Grande do Sul. O texto prevê a criação de 16 vagas para juízes do trabalho substitutos, 7 cargos em comissão e 165 funções comissionadas. A medida também transforma 48 cargos de chefia de gabinete em cargos de assessor. O custo anual é de R$18 milhões. Nos dois casos, a justificativa é de que as varas do trabalho apresentam déficit de pessoal e enfrentam um aumento constante de ações judiciais. As duas propostas renderam debate no plenário. O deputado Kim Kataguiri, do Missão de São Paulo, criticou o aumento de gastos.
10: A gente está falando aqui de criar mais cargos dentro da justiça trabalhista, que é o ramo da nossa justiça, dos mais ineficientes que nós temos hoje. E, mais uma vez, eu acho que este plenário tem de se comprometer a não criar mais nenhum cargo no judiciário brasileiro, considerando que nós temos o judiciário mais caro do mundo.
15: O governo defendeu a aprovação dos dois projetos, como explicou o deputado Bongás, do PT do Rio Grande do Sul.
11: Se trata de estruturação das varas do trabalho. O que nós temos ouvido muitas vezes, e quando essa casa votou a reforma trabalhista, ela tratou de anular proteção para os trabalhadores. Então, nessa situação, nós defendemos para que a estrutura da Justiça do Trabalho ela seja forte para garantir direitos.
15: Os dois projetos serão encaminhados para análise do Senado. Da Rádio Câmara de Brasília, Antônio Vital.
26: Talíria Petroni, do PSOL do Rio de Janeiro, defende o fim da escala 6x1 como parte da luta histórica pela redução da jornada de trabalho. A deputada lembra que a Constituição reduziu a jornada semanal de 48 para 44 horas, apesar das previsões de que a mudança provocaria desemprego.
14: Talíria Petroni avalia que os ganhos de produtividade e os avanços tecnológicos devem permitir mais tempo livre aos trabalhadores sem redução salarial. Ela cita acidentes, mortes e afastamentos por transtornos mentais relacionados ao trabalho para reforçar a necessidade de combater a sobrecarga.
26: Reginaldo Lopes, do PT de Minas Gerais, acredita que a redução da jornada de trabalho para 40 horas semanais trará mais qualidade de vida e produtividade. O deputado ressalta que o descanso é fundamental para prevenir afastamentos e permitir o convívio familiar e a qualificação.
14: De acordo com o Reginaldo Lopes, a medida beneficia principalmente trabalhadores vulneráveis e sem força sindical. O parlamentar também afirma que não há estudos técnicos que comprovem que a redução da jornada trará prejuízos econômicos ao país.
8: Relações Exteriores.
26: O plenário da Câmara aprovou acordo internacional voltado para impedir a pesca ilegal. Confira os detalhes com a repórter Ana Raquel Macedo.
12: A Câmara dos Deputados aprovou o texto do acordo internacional assinado pelo Brasil, destinado a impedir a pesca ilegal. É o primeiro acordo internacional sobre o assunto, com foco específico no controle dos portos como ferramenta de combate à pesca ilegal, não declarada e não regulamentada. Esse tipo de atividade ilegal prejudica os ecossistemas marinhos e os meios de subsistência das comunidades que dependem da pesca. O acordo foi assinado em 2009, na Conferência da Organização das Nações Unidas para a Alimentação e a Agricultura, a FAO, na Itália. De acordo com o organismo internacional, a pesca ilegal é responsável pela captura de 11 a 26 milhões de toneladas de pescados por ano, com perdas econômicas anuais entre 10 e 23 bilhões de dólares. Os países que assinaram o acordo se comprometem a impedir que embarcações envolvidas em pesca ilegal utilizem portos ou desembarquem suas cargas, o que dificulta a entrada do pescado de origem ilícita nos mercados nacionais e internacionais e reduz os incentivos econômicos à continuidade dessas operações. Se houver prova suficiente da atividade ilegal, o país deve não só recusar a entrada ou o uso do porto, mas também comunicar aos demais países e organizações competentes sobre o ocorrido. De acordo com o relator do texto, o deputado Alencar Santana, do PT de São Paulo, a adesão ao acordo é estratégica para o Brasil. Do ponto de vista ambiental, fortalece os instrumentos de conservação dos recursos marinhos. E do ponto de vista econômico, protege a pesca artesanal e industrial nacional da concorrência desleal. O acordo foi aprovado de maneira simbólica pelo plenário. sem votos contrários. Para a deputada Érica Cocai, do PT do Distrito Federal, o Brasil se une à comunidade internacional para impedir esse tipo de atividade.
13: Esse é um acordo internacional para a preservação dos biomas, preservação da pesca e eliminação da pesca ilegal. E esse acordo possibilita esta unidade internacional, ou o Brasil se inserir numa unidade internacional para impedir que haja a pesca ilegal. E o dano da pesca ilegal é absolutamente concreto.
12: O texto do acordo internacional destinado a impedir a pesca ilegal seguiu para a análise do Senado. Da Rádio Câmara de Brasília, com informações de Antônio Vital, Ana Raquel Macedo.
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19: Justiça. Para Bia Kicis, do PL do Distrito Federal, as investigações da Polícia Federal apontam o envolvimento do gabinete do ministro Alexandre de Moraes em contratos de prestação de serviços para o Banco Master. No entendimento da deputada, a gravidade das denúncias ultrapassa limites legais e morais.
26: Bia Kicis argumenta ainda que as denúncias de censura e de perseguição contra opositores evidenciam a crise de credibilidade da cúpula do judiciário. Na visão da parlamentar, há um enfraquecimento do devido processo legal no país.
19: Sargento Faur, do PL do Paraná, pede o afastamento do ministro Alexandre de Moraes e do procurador-geral da República, Paulo Gonet, para a investigação de possíveis conflitos de interesse no caso envolvendo o empresário Daniel Vorcaro e o Banco Master.
26: Para Sargento Faur, os serviços descritos pelo escritório da mulher do ministro Alexandre de Moraes a Daniel Vorcaro não justificam os mais de 129 milhões de reais cobrados. Sobre Gonet, o deputado diz que o procurador deveria ser impedido de analisar casos nos quais seu nome esteja envolvido.
19: Jandira Fegali, do PCdoB do Rio de Janeiro, cobra a instalação de uma CPI para investigar o Banco Master. A deputada afirma que parlamentares governistas assinaram o requerimento, mas apontam que um acordo político na Câmara impediu a abertura da investigação.
26: Jandira Fegali pede que as apurações sobre o Banco Master alcancem de forma isonômica autoridades e parlamentares citados no caso. Ela também questiona a atual Master alcancem de forma isonômica autoridades e parlamentares citados no caso.

0: importância de defender a imagem das instituições democráticas acima de divergências partidárias ou ideológicas. Para o deputado, o Congresso e os tribunais devem manter uma atuação firme na apuração de desvios e no resgate da confiança da população.
1: Aloysio Mendes, do Republicanos, acusa o ministro do Supremo Tribunal Federal, Flávio Dino, de interferir na política do Maranhão. O parlamentar alega que o magistrado atua indevidamente em processos judiciais contra seus adversários políticos.
0: Aloysio Mendes aponta o que considera abusos judiciais, como o afastamento de um conselheiro do Tribunal de Contas do Maranhão e o descumprimento do sigilo da fonte jornalística. O deputado defende o respeito ao devido processo legal para assegurar a estabilidade no estado.
2: Agricultura.
1: Os deputados aprovaram um projeto que estimula a produção de alimentos orgânicos. O repórter Antônio Vital acompanhou a votação.
3: O plenário da Câmara aprovou o projeto que cria uma política nacional de agroecologia e produção orgânica, com a previsão de preferência nas compras públicas para produtos orgânicos da agricultura familiar, linhas de crédito e mecanismos de garantia de preços. O projeto foi apresentado pelo deputado Valmir Assunção, do PT da Bahia, e recebeu parecer favorável do relator, deputado Padre João, do PT de Minas Gerais. O projeto define princípios e diretrizes para o plano, propõe as fontes de financiamento e cria um sistema de certificação de produtos de base agroecológica. Entre os objetivos da proposta estão a oferta e o consumo de alimentos sem resíduos químicos danosos à saúde e o desenvolvimento de sistemas agrícolas sustentáveis. A Política Nacional de Agroecologia e Produção Orgânica também prevê outros instrumentos para expandir a produção agroecológica. Entre eles estão o seguro rural para a agricultura familiar, subsídios para os produtos, monitoramento de agrotóxicos e fertilizantes sintéticos na água e nos alimentos e a oferta de cursos técnicos de nível médio e superior de agroecologia. O projeto prevê ainda que regulamento do governo vai estabelecer um sistema participativo de certificação da produção agroecológica, com selo destinado prioritariamente aos agricultores familiares, povos e comunidades tradicionais. O projeto foi criticado pela deputada Adriana Ventura, do Novo de São Paulo.
4: O projeto, ainda que bem intencionado, uma vez que reconhece a agroecologia para produção sustentável, incentiva pesquisa e inovação, os instrumentos que ele usa para chegar nesse projeto é intervenção estatal excessiva, compras públicas que são dirigidas porque exige prioridade e não se baseando em preço e eficiência, dá incentivo fiscal sem análise de custo.
3: De acordo com a proposta, o plano para estimular a agricultura orgânica receberá recursos do orçamento e será implementado pelo governo federal com a cooperação de estados e municípios. O governo fica ainda autorizado a criar linhas de crédito para financiar a produção, beneficiamento e comercialização de alimentos orgânicos ou agroecológicos e do extrativismo sustentável, bem como para a implantação de projetos de geração de energia alternativa e renovável. O relator da proposta, deputado Padre João, falou da importância de ter uma política articulada para estimular a produção de alimentos saudáveis.
5: Eu venho acompanhando há mais de 20 anos a questão da produção do nosso país e com estudos de várias universidades, a gente tem acompanhado a importância que é ter essa política mais estruturante, que incentive de fato um alimento que garanta saúde e vida para o nosso povo. De entender que a segurança alimentar, alimentos saudáveis, é muito importante.
3: O projeto que cria uma política nacional de agroecologia e produção orgânica seguiu para análise do Senado. Da Rádio Câmara de Brasília, Antônio Vital.
2: Habitação.
0: Hildo Rocha, do MDB do Maranhão, afirma que a meta de contratação de 50 mil moradias rurais previstas para este ano não vai se concretizar. Ele propõe a criação de um novo cadastro de reserva com a possibilidade de outras entidades já aprovadas serem chamadas.
1: Segundo o deputado, nesta nova etapa do Minha Casa Minha Vida Rural, apenas 20 mil contratos foram contemplados. Hildo Rocha espera que o governo federal aceite a proposta da Federação das Entidades de Habitação Social do Norte e Nordeste do Brasil para beneficiar outras 20 mil famílias rurais ainda neste ano.
0: Termina agora o Jornal Câmara dos Deputados, produzido pela Rádio Câmara, com trabalhos técnicos de Everson Urani e a apresentação de José Carlos Andrade e Luciana Vieira. Uma boa noite para você e um bom fim de semana.
1: Uma ótima noite e um excelente feriado também. A Voz do Brasil volta na terça-feira.
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1: 8 horas. 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
2: 8:11.
3: Boa noite.

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2: 8:20.
3: Boa noite.

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2: 8:30.
3: Boa noite.

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2: 8:39.
3: Boa noite.

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4: 8:49.
5: Boa noite.
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0: Você sabe o que se faz, né?
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3: Boa noite.
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